vamos continuar erguendo um altar de adoração, porque esse altar já foi levantado aqui, amém? Nós te amamos, Jesus. Tu és bem-vindo aqui. Tu és bem-vindo aqui.

0: Vamos, continue adorando a Jesus.
1: Porque não há outro igual a Ele. Não há ninguém que se compare a Ele. Nada se compara a Ti.

Eu quero que você erga suas mãos. E nós vamos pedir pro leão da tribo de Judá rugir nesse lugar, amém? E eu quero que você grite isso com todo o seu coração. Que você cante com toda a sua força. Que ruja o leão. Que ruja o leão da tribo de Judá. Yeah! Vamos, igreja! Cante isso!

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0: Que alegria! Ele é a nossa força!
1: Nós não podemos voltar para casa da mesma maneira que a gente chegou aqui nesse lugar. Nós precisamos voltar diferente. E só há um jeito da gente voltar diferente. É se a gente deixar aqui os nossos sonhos, os nossos anseios, as nossas prioridades, as nossas vontades, a nossa força, o nosso domínio, o nosso governo. E a gente realmente sair daqui falando: venha o teu reino e seja feita a tua vontade. Essa é a oração do Pai Nosso que Jesus nos ensinou, ensinou os seus discípulos. E eles perguntaram: olha, nos ensine a orar. E Jesus falou: ok, Pai Nosso que estás no céu, santificado seja o teu nome, venha a nós o teu reino e seja feita a tua vontade. Sabe, nós não temos de maneira alguma, eu e Paula, temos pretensão nenhuma de essa ser uma conferência melhor do que outra, porque cada um tem uma porção, cada um Deus deu algo para o coração, deu uma canção, deu uma mensagem, e isso é o que queima no meu coração e o que queima no coração de Paula, é a gente realmente fazer a nossa parte para fazer com que as pessoas entendam o que de fato é seguir a Jesus. E são tantas coisas que a gente poderia dizer aqui. Já foram ditas tantas coisas ontem e hoje pela manhã. Tantas coisas já foram ditas. E nós vamos continuar a dizer. É Ele reinando. É Ele governando. Não é o que eu quero, não é o que eu acho. Eu não canto do meu jeito, eu não faço igreja do meu jeito, eu não faço ministério do meu jeito, eu não trabalho do meu jeito. Não, não é a minha inteligência, não é a minha força, não é o meu poder, não é o meu governo, mas é Ele, é tudo sobre Ele. É tudo sobre Ele, é tudo à vontade dEle, não é o que eu gosto de fazer, mas é o que Ele quer que eu faça. Eu lembro quando o nosso filho mais velho foi estudar na faculdade, e ele ligou para Paulo e falou: ah, hoje à tarde eu vou apresentar os papéis e para dar entrada lá na faculdade, e hoje mesmo eles vão dizer se eu vou, né, ser aceito ou não vou ser aceito. Bom, e como pai, mãe, a gente poderia orar e simplesmente falar bem assim: olha, em nome de Jesus, a gente declara a vitória sobre isso. Qual pai que não quer que seu filho entre na faculdade? Isso é lícito. Mas a nossa oração não foi essa. A nossa oração não foi falando: eu decreto, eu digo, eu falo, eu... Não, a nossa oração foi o seguinte: Senhor, esse é o teu sonho? O Senhor sonhou com o nosso filho naquela universidade? Essa é a tua vontade? Isso está escrito no teu livro? Se essa for a tua vontade, realize isso. E eu lembro que teve uma hora que eu orei e falei bem assim, eu falei: Deus, eu sei que o Senhor é muito bondoso, e eu sei que o Senhor conhece o nosso coração, e o nosso coração é que ele vá para essa faculdade, que ele passe, que ele dê certo nessa faculdade. Mas olha, não olha para o nosso coração, porque o nosso coração é enganoso. Nós queremos a tua vontade, o teu sonho, o teu governo em todas as coisas. Não há problema nenhum a gente ter os nossos sonhos, não há problema nenhum a gente ter as nossas vontades, mas a gente tem que submeter a nossa vontade ao governo de Cristo. O que de fato significa seguir a Jesus é o que a gente acabou de cantar, é o reino dEle, é o governo dEle sobre a minha vida, sobre a nossa casa. Não é um casamento do meu jeito, não é um casamento do meu tempo, não são as minhas razões, não é a minha força. Não é a educação que eu escrevi ou que eu desenhei para os meus filhos, mas é o que a palavra dEle manda eu fazer, tanto no meu casamento quanto com os meus filhos. Não é fazer as coisas do meu jeito, no ministério que Deus me deu, não. É tudo sobre Ele, é da forma dEle, é do governo dEle. E essa palavra é uma palavra muito simples. É algo muito simples de ser vivido. E é muito simples, perdão, de ser entendido. Uma criança de 5 anos consegue entender isso. Não é o que eu quero, é o que Ele quer. Não é a minha vontade, é a vontade dEle. Não tem como eu, a metade do meu coração, eu realizar os meus sonhos, as minhas paixões, e a outra metade do meu coração ser a vontade de Deus. Não tem como a metade do meu coração ser, sabe, o que eu quero, o meu jeito, e a outra metade ser do jeito de Deus. Não. Ou Ele governa tudo, ou Ele não governa nada. Ou é tudo, ou é nada. É assim com Cristo. Como a gente ouviu hoje, é colocar a mão no arado e não pode olhar para trás. É amá-lo acima de todas as coisas. É o governo dele sobre todas as coisas na nossa vida. Nós estamos vivendo um momento na nossa igreja brasileira que é um momento muito perigoso. E eu não estou aqui para falar mal de nenhum ministério. Até porque sou amigo de muita gente. De neopentecostais, de pentecostais clássicos, de reformados. Porque eu entendo, como eu já falei aqui, que ninguém tem todas as fatias do bolo. Creio que todos nós, Deus nos deu alguma porção e Ele quer que a gente se une, e Ele quer que a gente realmente aprenda um com o outro. Então eu não estou aqui para falar mal de ninguém, não estou aqui para levantar a saia da noiva e mostrar as vergonhas da noiva. Não, eu sou parte disso. Mas a gente está vivendo um momento nas nossas igrejas muito perigoso. Eu vejo muitas vezes alguns amigos meus pegando caravana, indo para os Estados Unidos para aprender a fazer igreja. E uma coisa eu sei. Nos Estados Unidos tem muita gente crente, tem muita gente fiel, tem muita gente que de fato são remanescentes do Senhor, assim como em todos os lugares. Mas eu sei também que eles sabem fazer muito bem uma igreja sem o Espírito Santo. E nós, como igreja brasileira, nós estamos correndo um risco muito grande, porque nós estamos dando valor à infraestrutura, ao que temos, ao que somos, o que alcançamos. É tudo eu faço, eu tenho, eu posso, nós somos a maior, nós temos isso, nós temos culto assim, o nosso culto é assado, a nossa câmera é assim, o nosso painel é assim, sabe, é tanta infraestrutura. E aí talvez você diga assim, mas qual o problema de ter isso? Não, não há problema em ter nada disso. Mas a questão é que existe uma prioridade, e a gente bem sabe. Que quando nós começamos a ter, essas coisas começam a competir com aquilo que é prioritário na nossa vida. Porque a igreja é a coisa mais simples que existe. É vida na vida do outro. É a dor que você sente doer mais em mim. É o seu problema, agora não é só seu, também é meu. E eu louvo a Deus, eu sou muito grato ao Senhor Jesus. Pela oportunidade que Ele me deu de estar na minha adolescência em uma igreja em que literalmente me abraçou com todas as forças. E muitas vezes eu não queria, mas eles desejavam no meu lugar. Muitas vezes eu não queria estar ali, mas eles me puxavam para estar ali. Sabe, nós estamos vivendo um momento na nossa igreja brasileira que nós precisamos voltar, como já foi dito aqui, ao início de tudo, as primeiras obras, e voltar ao primeiro amor. Voltar realmente à essência de todas as coisas. E a essência é simplesmente nada mais do que Jesus. Jesus e Jesus e Jesus. Eu não sei aqui quantas pessoas já foram na Disney, e é muito legal, se você não foi, se você pode ir, que você vai ter uma experiência muito legal. E na Disney você tem lá uma experiência fantástica, você tem uma excelência extraordinária e você tem uma performance também extraordinária. Então, três coisas: excelência, performance e uma experiência maravilhosa. Mas o grande problema é que você vai lá na Disney e tem milhares de pessoas, elas choram, elas riem, elas aplaudem, elas se emocionam, mas o cara que é adúltero, ele entra lá, ele aplaude tudo, ele vê aquilo tudo, aquela excelência toda, aquela coisa toda, e acha tudo muito bonito, mas ele continua sendo adúltero. O pedófilo, ele entra lá e ele vê aquilo tudo, ele até se emociona, ele tem uma emoção e um sentimento, uma experiência sensorial fantástica, mas ele continua sendo pedófilo. E aquele que tem problemas com tantas áreas, como pornografia e tantas outras coisas, ele entra lá e ele bate palma para aquele espetáculo todo e participa daquilo tudo, e aquilo tudo é muito lindo, maravilhoso, mas quando ele vai embora para casa, não mudou o caráter. Mas o que que isso tem a ver com a igreja? Que muitas vezes nós, como igreja brasileira, nós estamos querendo fazer o jeito Disney de ser igreja: experiência, excelência e performance. Mas não é experiência, excelência e performance, é mais do que isso, é a unção do Espírito Santo sobre nós. Isso é insubstituível. Não há como, não há como você arrancar do projeto de Deus coisas que Ele mesmo colocou. E aí a gente fala, mas Fernandinho, qual o problema de a gente ter isso e ter aquilo outro? E aí eu digo para você, eu estou falando até contra o meu eleitorado, porque o meu hobby não é jogar bola. Você está vendo aqui pelo meu biotipo que esporte não é meu. O meu hobby é justamente pesquisar sobre instrumentos, sobre captadores, sobre timbres de teclado, sobre microfones, sobre o que está aqui dentro, que são cápsulas, são os prés que estão lá. Eu passo o meu tempo em casa lendo a Bíblia, lendo algum livro com a minha família, pesquisando sobre essas coisas. Então, o problema não é esse. E aí, talvez, uma vez eu falei com um pastor, eu falei, cara, será que precisa disso tudo? Né? Que eu cheguei na igreja e ele falou bem assim, não, só a nossa igreja, no Brasil, é a primeira igreja, é o primeiro lugar que tem essa mesa de luz, e para Deus tem que ser o melhor. Sabe? E aí eu perguntei assim, mas será que precisa disso tudo? Sabe, o que eu quero dizer é que não é pecado a gente ter essas coisas, mas a questão é que existem outras prioridades, e existem outras coisas que precisam estar no nosso foco, e que a gente tem que guardar o nosso coração, para que elas não venham competir com a excelência da presença de Jesus na nossa vida. Sabe, queridos, o problema não é a gente ter isso ou aquilo, mas a grande questão... E voltando ao que esse rapaz, o que esse pastor amigo me falou, falou assim, ah, mas você não gosta de ter boas coisas? Você não gosta de ter bons microfones? Você não gosta de ter isso e aquilo outro? Eu falei, sim, mas olha bem, eu sou um cantor, um artista, e eu preciso de todos esses aparatos, porque eu estou numa prefeitura, eu estou numa rua, eu estou em um show, e as pessoas estão, às vezes, muitas vezes, com um copo de cerveja, e elas estão fumando, e elas precisam dessas coisas, dessa toda essa estrutura para eu ter a atenção delas, para em um momento virar igreja. Entende o que eu estou querendo dizer? Só que a igreja não precisa disso tudo, porque ela já é suficiente com a presença de Jesus. A igreja é o seguinte, tá, diz lá assim, ó, quando vos reunis, um vem com salmo, outro com hino, um vem com línguas, outro vem com interpretação de línguas, outro vem com discernimento, outro vem com palavra de sabedoria. É um mover absurdo, sobrenatural, é algo que a gente nem consegue olhar para os LEDs e para as luzes, porque o ser está, a vida um no outro, a presença de Jesus e a manifestação de Jesus é tão grande que a gente não dá espaço para ter isso e aquilo mais. A gente não pode colocar adereços naquilo que Deus não colocou. Nós não podemos adicionar nada ao evangelho do Senhor Jesus. E aí é outro ponto que eu estou entrando. Não é o evangelho mais filosofia, não é o evangelho mais psicologia, não é o evangelho mais isso, mais coach, mais aquilo. Não, o evangelho ele é único e ele é mais do que suficiente. Na verdade, a palavra suficiente é muito pouco para definir o que é o evangelho. O evangelho é o poder de Deus que muda a vida de um homem. É impossível um homem ter um encontro com Jesus e continuar a mesma coisa. Lembra de Jesus andando lá na Galiléia, Jerusalém? Eu era cego e agora vejo. Eu era coxo, mas agora eu pulo. Eu estava surdo, mas agora eu ouço. Eu estava cego, mas agora eu vejo. Não há como a gente ter um encontro real com o evangelho, com Jesus, e a gente continuar a mesma coisa. E nós não podemos e não precisamos adicionar nada ao evangelho. Ele é mais do que suficiente. Quando Jesus disse, está consumado, está consumado. O que, que eu preciso? Eu preciso fazer o que está escrito lá em Isaías 6. No ano da morte do rei Uzias, Isaías viu o Senhor sentado num alto sublime trono, e a sua glória enchia o templo, os serafins clamavam uns para os outros, santo, santo, santo, santo é o Senhor dos exércitos. Toda a terra está cheia da sua glória. Onde que Deus estava? No trono. E quando você abre a Bíblia lá em Apocalipse 4, quando você abre a Bíblia lá em Apocalipse 5, logo no início do Apocalipse, por que eu estou dando esses dois textos? Porque um está no Velho Testamento e outro está no Novo Testamento, que alguns dizem, alguns teólogos dizem que o Deus do Velho Testamento é um Deus rabugento, é um Deus irado, e o Deus do Novo Testamento é outro Deus. Não, é o mesmo Deus. Então, lá em Apocalipse também diz que Deus está no trono. O que que eu tenho que pregar, o que que você tem que pregar, o que que nós temos que mostrar para todas as pessoas, através do nosso casamento, através da nossa música, através da nossa profissão, e de todas as coisas, que existe um Deus sobre nós, e Ele está no trono, e nós somos servos inúteis. Ontem a gente, antes de entrar aqui, e hoje também pela manhã, antes da gente entrar aqui, a gente teve a reunião ali, e eu falava para todas as pessoas, eu dizia, olha, nós não morremos por ninguém, nós não ressuscitamos por ninguém, o povo que está aí fora não é nosso fã-clube, é a noiva de Cristo, é o corpo de Cristo. Tudo que a gente precisa é pregar a todos, pregar ao mundo, que Ele reina, que Ele governa sobre nós. Quando as pessoas olharem para o meu casamento, olharem para a vida dos meus filhos, olharem para a minha profissão, para a sua profissão, o que que eles vão ver? Eles vão ver um servo, uma serva, um discípulo, uma discípula de Jesus, que ama o Senhor, e que todos estão indo para lá, porque agora é a moda ir para lá. Ela fala, não, mas eu não vou para lá, porque o meu Senhor não mandou eu ir para lá, porque eu não ouço a voz do mundo, eu não ouço a voz da moda, eu ouço a voz do meu Senhor. E aí todo mundo está vestindo aquela roupa porque está na moda, e muitas vezes essa roupa é uma roupa que não cobre o corpo, mas que sensualiza o corpo, e você não vai usar, mesmo você tendo um corpo bonito, porque o seu corpo é templo do Espírito Santo, e você não usa o que todo mundo usa, você usa aquilo que transmite a santidade de Deus. E aí talvez você diga bem assim, mas Fernandinho, Deus olha o coração. Deus não está olhando o meu exterior, não, mas você veste aquilo que você é por dentro. Você coloca no seu corpo aquilo que você é por dentro, aquilo que o seu coração está gritando, você vai vestir, você vai realmente se comportar. O salmista diz que as palavras dos meus lábios e o meditar do meu coração sejam agradáveis na tua presença. Eu estou há meses e meses com esse versículo na minha mente. E todas as noites, quando eu vou dormir, eu sempre estou ali meditando e eu falo, Senhor, que os meus sonhos, que os meus pensamentos, que o meu pensar, que o meu agir, que o meu falar, sejam agradáveis ao Senhor. Tudo que um servo quer é agradar o seu Senhor. Uma das coisas mais impressionantes da vida de Jesus é que Ele não fazia aquilo que todo mundo estava mandando fazer. Ele não seguia boas ideias. E muitas vezes nós como ministério, nós como pastores, nós como igreja, nós queremos uma boa ideia. Todos os lugares que eu vou, às vezes as pessoas perguntam, Fernandinho, o que que a gente faz para segurar o jovem na igreja? É simples, o jovem precisa de um encontro com o Espírito Santo. O jovem não precisa desse tipo de calça, desse tipo de camisa, desse tipo de pulseira, desse tipo de cabelo, não. O jovem precisa ter um encontro com o Espírito Santo, porque se ele tiver um encontro com o Espírito Santo, nunca mais ele vai ser a mesma pessoa. Nós não podemos colocar Deus e mais alguma coisa ou outra coisa no lugar de Deus, para poder prender as pessoas. Nós só temos que dar apenas Cristo. Ele é mais do que suficiente para todas as coisas. Tudo, tudo na nossa vida, tudo. Se você precisa educar os seus filhos, a Bíblia vai te ensinar. Se você precisa ser um marido exemplar, a Bíblia vai te ensinar. Se você precisa ser uma esposa exemplar, a Bíblia vai te ensinar. Tudo está na Bíblia, tudo Ele botou ali no seu manual, e tudo que eu preciso é abrir mão da minha vontade, abrir mão do meu eu, como a gente acabou de cantar aqui, reina sobre mim, governa sobre mim. Como eu disse, eu não estou aqui para falar de A ou B, mas a gente vê muitos movimentos, a gente vê reuniões, né, a gente que viaja, e a gente vê reuniões de pessoas falando em língua, caindo no chão, rindo, caindo na unção, tudo isso é lindo, voando, subindo pelas paredes, tudo isso é lindo e maravilhoso. Aí a gente também vê do outro lado, pessoas, teólogos, cheios da palavra, cheios da sabedoria, sabe ler o hebraico, sabe ler o grego, e sabe falar, isso aqui significa isso, e eles são os críticos disso está certo. Mas eu creio que esse é um tempo, nem de uma coisa nem de outra. Eu creio que esse é um tempo da gente mostrar o governo de Deus na nossa vida sem precisar dessas coisas. É quando a gente sai daquela porta e a gente vê o Espírito Santo mover na nossa vida como esposa, como esposo, como filho, como patrão, como funcionário. O que o mundo está precisando lá fora não é de mais um músico, o que o mundo está precisando lá fora não é de mais um político, porque a nossa força, a nossa esperança não está em político, não está em mecanismos humanos, mas a nossa força está ali onde está escrito: se o meu povo que se chama pelo meu nome se humilhar e orar e se arrepender dos seus maus caminhos, quem vai ouvir? Ele disse: eu ouvirei, eu ouvirei e vou sarar a sua terra. Então não é o que eu quero, não é o que eu penso, não é o que eu acho, não é o que eu sei fazer. Todas as vezes que eu vou cantar, que eu vou ministrar, como acabei de fazer aqui, sempre faço a mesma oração. E como eu já disse aqui, não é o meu sonho, não é o meu povo, não é o meu fã-clube, eu não morri por ninguém, eu não ressuscitei por ninguém. E eu sempre falo para Deus: Senhor, é a tua igreja. Ministra através de mim, que sou um servo inútil. Ministra através de mim. Sabe, eu creio que Deus está levantando um povo nesse tempo. E é esse o motivo dessa conferência. Que a gente volte à simplicidade do Evangelho. Que a gente volte às coisas simples do Evangelho. E qual é a coisa simples do Evangelho? Negar a si mesmo, tomar a sua cruz, andar pelo caminho estreito, pela porta estreita, amar o Senhor mais do que pai, mãe, filho, irmão, e aborrecer sua própria vida. Esse é um fundamento que nós não podemos remover. Muitas vezes a gente fala de um Jesus amoroso, de um Jesus bondoso, mas a gente esquece que esse Jesus, ele colocou ordens e ele colocou mandamentos para a nossa vida. Eu preciso obedecer. Você precisa obedecer, porque se você não obedecer, se você não tem essas marcas, desses mandamentos de Jesus na sua vida, na minha vida, nós não seremos discípulos de Jesus. Nós não podemos pregar um evangelho adicionado disso ou daquilo, porque Jesus não tem compromisso com essa pregação. Ele tem compromisso em fazer a obra com a pregação que está escrito na palavra dele. Dentro daquilo, tudo que nós falamos e pregamos, não é, sabe, não tem nada a ver, ou então, não tem problema, isso não é pecado, não, isso é lícito. Não, a questão não é se isso é lícito ou não é lícito, a questão é se realmente o Senhor quer que façamos. Nós estamos de um tempo em que existe tantas perguntas na internet: pode isso, pode aquilo, pode ouvir música secular, pode ir para o show secular, pode usar essa roupa, pode esse tipo de sexo, pode esse isso, aquilo, pode. Mas a pergunta deveria ser: onde nascem essas coisas? No meu desejo carnal ou nasce do Espírito? Porque a Bíblia diz que o que é nascido da carne é carne, o que é nascido do Espírito é Espírito. É muito simples a gente responder essas perguntas. É só a gente perguntar ao Espírito Santo: isso vem do Senhor? O que que Jesus faria nos meus passos? O que que Jesus faria nessa situação? O que que Jesus, como Jesus andaria, como Jesus responderia, como Jesus se comportaria? A Bíblia diz: bem-aventurado o varão que não anda segundo o conselho dos ímpios, nem se detém no caminho de pecadores, nem se assenta na roda dos escarnecedores, antes tem o seu prazer na lei do Senhor, e na sua lei medita dia e de noite, pois será como árvore plantada junto a ribeiros de águas, cujas folhas não caem, e tudo quanto fizer prosperará. E aí a gente fala bem assim: poxa, Fernandinho, tudo bem, a Bíblia diz lá: bem-aventurado o varão que não anda segundo o conselho dos ímpios, mas Jesus, ele andava ali no meio dos pecadores? Sim, ele ia lá para fazer a diferença e não para curtir aquilo que eles estavam fazendo. Por que que eu estou falando isso? É porque nós temos que ser sal e temos que ser luz e temos que temperar esse lugar. As nossas festas precisam ser diferentes, a nossa roupa precisa de ser diferente, a nossa música precisa ser diferente, a nossa performance precisa de ser diferente. Nós não podemos nos comportar como o mundo, mas nós precisamos ser diferentes. Eu não estou falando sobre você, estou falando de mim. A começar em mim. Não é o meu jeito, não é a minha forma, não é o que eu quero, não é o que eu acho, mas é o que o Senhor nos manda fazer. Tudo está escrito lá. Então, essa palavra é para que a gente possa refletir um pouco sobre como nós temos governado a nossa vida. Ou melhor, quem tem governado a nossa vida? É a nossa vontade, as nossas prioridades, os nossos sonhos, o nosso ego, o mundo, a voz desse mundo, o modelo desse mundo, ou é o próprio Senhor que tem governado as nossas vidas? E eu confesso para vocês, queridos, não é nada fácil, porque todos os dias na nossa vida, em todos os momentos, pare e pense, nós estamos entre o Jardim do Éden e estamos entre o Getsêmani. No Jardim do Éden, o homem ouviu a voz da serpente. E lá no Getsêmani, Jesus ele disse: se possível for, passe de mim esse cálice, mas seja feita a sua vontade. Todos os dias, você vai estar diante de situação na sua vida, no seu namoro, no seu casamento, em todas as áreas da sua vida, em que Satanás vai estar falando a voz desse mundo. E você vai ter que escolher: ou eu vou fazer aquilo que ele está me sugerindo, ou eu vou fazer aquilo que está todo mundo fazendo, ou eu vou ouvir a voz do meu Senhor. Que essa tarde, a começar em mim, a começar na minha casa, a gente tome uma decisão radical, radical, de fazer com que o Senhor seja o, na verdade não é ser o primeiro, seja o único na nossa vida. Que de fato o nosso coração não venha ter um mínimo lugar para outras coisas. Que o nosso coração seja totalmente preenchido pelo Senhor. Que a nossa mente seja possuída pelo Espírito Santo de Deus. E que ele, esse Espírito Santo, que conduziu os passos de Jesus em tudo que ele fez aqui na terra, esse mesmo Espírito Santo possa nos conduzir em todas as coisas da nossa vida. Que a gente simplesmente não faça as coisas para Deus do nosso jeito. E a gente sabe muito bem a história, quando a gente pega a Bíblia, a gente vê que Davi colocou a arca de Deus sobre o carro de boi, mas não era sobre o carro de boi, era sobre os ombros dos levitas. E a gente sabe o final da história. O final da história, que houve destruição, morte, por causa de desobediência. Nós não podemos fazer as coisas de Deus, nós não podemos andar, sabe, na nossa direção, não podemos tocar a nossa vida daquilo que a gente acha de boas ideias, o que é legal fazer. Mas a gente tem que ser movido pelo Espírito Santo. Porque era o Espírito Santo que sussurrava todas as coisas para Jesus, para onde ele ia e o tempo em que ele estava em determinados lugares. Que o Espírito Santo, essa tarde, a começar na minha vida, possa nos levar de volta a fundamentos da fé cristã. Que a gente levante um exército de pessoas que de fato querem seguir a Jesus, não negociando a sua vida, a sua obra e as suas ordens. Que de fato a gente ame ao Senhor acima de todas as coisas e que Ele seja a máxima prioridade em tudo que a gente vem a fazer. Esse é um dos motivos dessa conferência. Seria muito mais fácil para mim eu aceitar um convite na sexta-feira e um convite no sábado, como eu faço todos os finais de semana. Mas Deus tem colocado algo no nosso coração há muitos anos, que é realmente passar para cada um de vocês e levantar um exército de pessoas que de fato saibam o que é seguir a Jesus. Há uns 15 anos atrás, eu acho, eu estava em uma reunião. E há pouco tempo atrás eu tinha um print dessa conversa. E eu gosto muito de participar, né? Às vezes eu fico por último para cantar. E eu gosto de entrar para ver as outras, o que está acontecendo. E eu lembro que eu cheguei naquele lugar e me sentei e eu mandei uma mensagem para Paula. E eu falei bem assim: ou eu me converti ao Cristo errado, ou o que eles estão fazendo não é o Cristo que a gente se converteu. E de fato eu fiquei confuso, porque era uma coisa que parecia piedosa, mas não era piedosa. Parecia ungido, mas não tinha nada de unção. Sabe? Então, naquele dia, que foi onde deu esse start, eu comecei a pensar: será que as pessoas sabem de fato o que é seguir a Jesus? Que não é simplesmente você usar Jesus para ter as suas riquezas, de você usar os princípios de Jesus para você ser próspero, mas Ele já é a nossa maior riqueza. Será que de fato nós sabemos o que é seguir a Jesus, que um dia nós vamos estar entre negar a Jesus ou morrer, como muitos dos nossos irmãos? Será que de fato sabemos o preço de realmente seguir a esse amado Jesus? Então, esse é o motivo dessa conferência, da gente falar um pouco mais, da gente aprender um pouco mais e despertar, porque a gente não vai aprender tudo aqui, até porque a gente não sabe tudo, mas a gente despertar esse desejo de olhar para Jesus e de segui-lo, porque não existe nada maior, não existe nada melhor, não existe nada mais prazeroso do que Jesus. A grande verdade, queridos, é que o pecado é algo muito bom. Porque se não fosse bom, a gente não pecava. E a gente só deixa o pecado, não é com a nossa força. A gente só deixa o pecado quando a gente encontra algo melhor do que o pecado. E esse algo melhor do que o pecado se chama Jesus. Então não adianta você fazer terapia ou conversar com fulano e com beltrano, ou botar a mão na cabeça e orar, sabe, para a pessoa ser livre da pornografia, ser livre do adultério, ser livre do roubo, disso, daquilo, outro. Não. Ele precisa ter um encontro com Jesus. Ele precisa ter um encontro. Eu preciso ter esse encontro com Jesus todos os dias da minha vida. Nós precisamos entender que existe um poder que é incalculável. Ontem eu estava vendo lá umas reportagens antes de dormir sobre o poder de armas que os Estados Unidos têm, né? Submarinos com isso, com aquilo outro, aviões com isso, não sei o que, aquela coisa toda. E eu fico pensando, nada disso, todo esse império de força que existe no mundo, não se compara quando a gente tem um encontro com Jesus. Porque o poder que Ele tem de mudar situações da nossa vida que nós não sabemos mudar, de nos tirar de lugares que nós não sabemos o caminho como sair. Por isso a palavra dele diz: lâmpada para os meus pés é a tua palavra e luz para os meus caminhos. Existem coisas, lugares, situações na nossa vida que nós não conseguimos, não há dinheiro no mundo que pague. Não há, eu conheço fulano de tal, se eu conhecesse esse, aquele outro, para dar um jeito na minha vida, ou dar um jeito no meu filho, ou dar um jeito nessa situação. Não, é Jesus. Ele é a porta, Ele é o caminho, Ele é a chave, Ele é o início, Ele é o final. É por Ele, é por meio dEle, é para Ele, são todas as coisas. É tudo começa com Ele, e tudo passa por Ele, e tem que terminar com Ele. É tudo sobre Ele, é tudo sobre a cruz, é tudo sobre Ele vivendo através de mim. Não é, torno a dizer, me desculpe eu ser repetitivo, mas não é a minha vontade, não é o meu jeito, não é o meu tempo, não é a minha forma, é Ele. E agora, o que eu tenho que fazer? Eu tenho que conhecê-lo. Eu tenho que saber quem é Jesus. Quem é Jesus? Eu tenho que saber o que Ele fez. Eu tenho que saber como que Ele andou. Eu tenho que conhecer a sua obra. Eu tenho que conhecer, sabe, tudo aquilo que Ele praticou e tudo aquilo que Ele ordenou para a minha vida. Eu preciso conhecer, eu preciso me aprofundar em conhecer Jesus todos os dias da minha vida, em todas as situações. O que que o seu casamento precisa? Precisa de Jesus. O que que seu filho precisa? Precisa de Jesus. O que que a igreja, as nossas igrejas precisam? Precisam de Cristo. Porque pode ter tudo, mas se não tiver a unção do Espírito Santo, se não tiver a presença de Cristo, não tem nada. A palavra de Deus diz lá em Apocalipse: eis que estou à porta e bato, se alguém ouvir a minha voz e abrir a porta, eu entrarei e cearei com ele. Ou seja, Jesus não está falando para o não crente, ele está falando com a igreja. Tantas e tantas vezes nós estamos aqui ministrando, cantando, pulando, dançando e fazendo um mover, mas Jesus está do lado de fora, porque Jesus, ele não nega os seus princípios, os seus valores e as suas ordens. Não é do meu jeito, não é o mover do meu jeito, não é da minha forma, não é a minha teologia, não é o meu modelo, é Ele. Tudo é sobre Ele. Tudo é sobre Ele vivendo através de mim. Quando a gente olha para Davi, a gente vê um homem, que a Bíblia diz que ele foi um excelente guerreiro. Olhe para as vitórias que Davi teve. A gente sabe também que ele foi um pastor de ovelhas. Ele foi um grande rei e foi um grande compositor. Muitos dos salmos, ou a maioria dos salmos que está na nossa Bíblia, foi Davi que escreveu. Mas ele não pediu em nenhum momento para ser rei, ele não pediu para ser guerreiro, ele não pediu para ser pastor de ovelhas, ele não pediu para ser compositor. A Bíblia diz o seguinte, Davi falando, uma coisa. Ele disse, eu só peço uma coisa. Ele falou, uma coisa peço ao Senhor, e a buscarei, que eu possa habitar na tua presença todos os dias. Você consegue imaginar isso? Um homem, excelente guerreiro, excelente rei, ele poderia dizer bem assim, ah Senhor, eu quero mais terras, eu quero mais ouro, eu quero mais armas para o meu exército, eu quero isso, eu quero, ah Senhor, eu sei que o Senhor está me dando algumas canções, mas eu quero outras canções, eu quero outras, ah, eu quero mais ovelhas, eu quero, e não, ele falou, eu só peço uma coisa, eu quero a tua presença, todos os dias da minha vida, todos os dias. Hoje de manhã a gente ouviu aqui de Marta e Maria. Uma estava nos afazeres das coisas e a outra preferiu estar diante do Senhor. Uma coisa. A gente olha a vida de Paulo. Toda excelência, todo conhecimento. Um doutor, PhD de tudo. E ele diz, olha, eu considero todas essas coisas que dizem ao meu respeito e que de fato eu sou, mas eu considero todas essas coisas como esterco. E eu troco tudo isso, eu deixo tudo isso pela excelência de conhecer o meu Senhor. Nessa tarde nós temos que fazer uma escolha. Quem é que vai ser o único na nossa vida? Quem vai ser aquele que vai dizer sim e que vai dizer não em todas as coisas na nossa vida? Quem é aquele que de fato será o Senhor da nossa história? Aquele que vai viver através de nós. É uma coisa louca, o evangelho não é uma receita. 10 passos para ser um campeão. Olha, você dá 10 passos para cá e 10 passos para lá, e você vai ser isso ou aquilo. Não, não, não, o evangelho não é isso. O evangelho é uma pessoa, porque Cristo não é uma luz, não é uma força positiva. Não, é uma pessoa que vive em outra pessoa. Por isso a palavra diz que nós somos templo do Espírito Santo. É Ele habitando em nós. Olha que loucura, aquilo que a gente imagina do tabernáculo, que o sacerdote podia entrar uma vez ao ano e ele tinha que se preparar, porque se ele tivesse em pecado, ele era puxado, morto. Agora esse véu se rasgou e eu, meu coração, o seu coração, é onde ele habita. É onde ele vive. Ele preferiu, em vez daquela casa, aquele tabernáculo, ele preferiu essa casa e essa. Nós somos casa de Deus, morada de Deus, habitação de Deus. O Espírito Santo está em nós e através de nós. Cristo vive em mim. Não sou mais eu. Ele através de mim. Não é o que eu quero. É a vontade dele. Que nessa tarde a gente tome uma decisão radical que vai influenciar e vai mudar radicalmente a nossa história e o nosso futuro, o nosso amanhã. E essa decisão é de quem governa a nossa vida. Eu lembro a primeira vez que eu fui para a Inglaterra, eu fui para o interior da Inglaterra, e na época a rainha ainda estava viva, hoje agora é o filho dela, é o rei. Em todas as casas dos britânicos que eu chegava, principalmente aqueles bem já idosos, conservadores, eles, em algum momento na conversa, eles falavam sobre a sua rainha. E eu fui, me lembro, em frente àquele palácio, e quando cheguei ali naquele palácio, muitas pessoas, aquele bocado de gente, deixavam flores para a rainha, e eles ficavam vendo se tinha alguma coisa na janela que pudesse ser ela, sabe? E eles aplaudem, eles gritam o nome da... gritavam, né? Agora é o rei, e eles... De fato, eles têm todo um respeito, não sei, ou idolatria em relação ao seu rei. Mas a grande verdade é que na Inglaterra, não é o rei que governa. Quem governa é o primeiro-ministro. Mas o que, que isso tem a ver conosco? É que muitas vezes nós estamos aqui e nós aplaudimos a Jesus, choramos pela emoção de Jesus, mas quando a gente sai por aquela porta, quem é o primeiro-ministro da nossa vida somos nós. E nessa tarde, Cristo, ele é rei e ele quer reinar através da nossa vida, a começar pela nossa vontade, fazendo morrer as nossas paixões, os nossos desejos, e a gente colocar tudo aos pés da cruz e fazer morrer. Esse é o lugar para quem quer ser de Jesus. O lugar para quem quer ser de Jesus não é usar Jesus para realizar os meus sonhos, é esmurrar a minha carne e dizer não a nós, não a nós, não a minha vontade, mas seja feita a tua vontade. Não é sobre o que eu quero, sobre o que eu posso ter, mas sobre aquilo que Ele, o meu Senhor, quer ser através de mim e fazer com que eu tenha através dEle. Porque tudo tem que vir da mão dEle. Tudo tem que ser dádiva da mão dEle. Eu queria que a gente se colocasse de pé por um minuto. Se você conhece essa pessoa que está do seu lado, coloque a sua mão sobre ela. E eu gosto de fazer isso porque dá uma ideia de igualdade, sabe? Estamos todos juntos. Aqui não tem ninguém melhor, não tem ninguém maior. Não é o mais talentoso, não é a conta bancária maior, não é isso, não é aquilo. Somos discípulos, filhos, somos uma obra em andamento e que a cada dia Deus tem aperfeiçoado. E eu queria que nesse momento a gente orasse uns pelos outros, uns com os outros. E o que a gente vai orar? Nós não vamos pedir pela saúde de ninguém, nós não vamos pedir uma porta aberta de emprego, ou uma promoção, um aumento de salário, nós não vamos pedir nada disso. Nós vamos pedir aquilo que o Senhor nos ensinou a orar. Venha o teu reino e seja feita a tua vontade. Essa pessoa que está do seu lado, o que ela mais precisa é descobrir qual é a vontade de Deus para a vida dela. A vontade de Deus é boa, perfeita e agradável. Porque o dia que essa pessoa descobrir qual é o propósito de Deus para a vida dela, ela não vai viver batendo em porta aqui ou porta lá. Ela não vai ser como uma folha seca em tarde de outono que é jogada de um lado para outro. Sabe, uma das características de um homem de Deus, ele sabe de onde veio, de onde Deus tirou, mas ele sabe para onde está indo. Porque ele tem o Espírito Santo sussurrando. Você nunca veio Jesus falando bem assim, por que você não faz isso? Não sei, eu vou pensar na sua ideia. Por que você não vai para Jerusalém agora? Não sei, eu acho que é uma boa ideia eu ir agora. Será que eu tenho que antecipar? Não. Ele só fazia aquilo que o Pai mandava fazer. A vontade dele estava subjugada debaixo da vontade do Pai. E tudo o que precisamos hoje é fazer com que a nossa vontade venha a morrer e o reino dele, o governo dele venha sobre nós. E é isso que nós vamos orar uns pelos outros. Lá em cima, aqui embaixo, em todos os lugares. Se você sabe o nome da pessoa que está do seu lado, coloque isso diante de Deus, Senhor, em nome de Jesus. Venha o teu reino. Seja feita a tua vontade na vida aqui do meu irmão. Que a tua vontade, que o teu reino, que o teu governo, que a tua autoridade seja estabelecida no coração. Faça morrer, nos ajude a crucificar a nossa vontade, o nosso jeito, a nossa vontade, as nossas prioridades. Vamos fazer isso uns com os outros. Ore ao Senhor.
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Tyki, tyki, tyki. Ora, terça-feira, 30 de junho de 2026. Este registro está na crista da onda e não deve ser nenhuma exceção aqui na tua preferida do programa Cafeína. Mais uma tiki, tiki, tiki, tiki. Yes! São 6h35, 6h35. Bom dia, Buzi. Bom dia, Minaguara, Guara, Nova Sofala, Banda e Shopping, Amatanda, Tica, Mavambice, Dondo. Bom dia, Beira. Estamos em grande Gorongosa, Caia, Manica, na fronteira de Machipanda. Um grande abraço na diáspora, através da internet. Um grande abraço em Lisboa, na França, Portugal, Alemanha e Inglaterra. Vamos atualizar a informação horária 6h35. 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

0: Faltam 21 minutos para as 7. 21 minutos para as 7.
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0: Está um pouco de frio, mas não pode ser motivo de você continuar aí na cama. Vamos acordar, sacuda esta manta aí, organiza o quarto, vamos lá, bora lá acordar. Está na hora, cá venha mana, vati vaia.
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0: Bom dia, o céu está um pouco limpo. Hoje chuva, 0% umidade, 92% vento, 8 km por hora. Máxima para hoje 27 graus, mínima 21 dias com sol. Amanhã a temperatura vai baixar ligeiramente para 25 de máxima, mínima 20, previsão de água. Ceros, quinta-feira máxima 27, mínima 19, um dia de sol. Sexta-feira também um dia de sol, máxima 27, mínima 20. Sábado o sol estará a espreitar com uma máxima de 27, mínima 21. Domingo também o sol a espreitar, máxima 27 graus, mínima 21 graus Celsius. Atenção, uma previsão. O Jornal Diário de Moçambique destaca na sua primeira página: Presidente da República e terrorismo em Cabo Delgado, insurgentes devem sair das matas para diálogo. Outro título: Diálogo Nacional Inclusivo entra na etapa de audições. Comissão pede participação de todos cidadãos em Sofala. Outro título: na véspera das manifestações anti-imigração, presidente sul-africano declara-se contra violência xenófoba. Diversas igrejas da Beira jovens procuram soluções contra consumo de drogas. É mais um título que faz destaque nesta primeira página. Na última, missão da União Europeia reconhece desempenho das FADM. Ora, a missão de assistência militar da União Europeia em Moçambique, MONS, atribuiu a medalha Common Security and Defense Police de 10 militares das Forças Armadas de Defesa de Moçambique, reconhecendo o seu empenho, profissionalismo e dedicação manifestados na fase de treino assistido do Programa de Regeneração da Terceira Força de Reação Rápida dos Fuzileiros. As distinções foram impostas pelo inspetor do ramo da Marinha de Guerra de Moçambique, Carlos Miguel de Castanheira e Coça, e pelo comandante das forças Elman Monze, César Pires, portanto, durante a cerimônia militar realizada no campo de treino da CATEM, que assinalou o final do programa de regeneração. Outro título: terrorismo em Cabo Delgado, presidente da República quer insurgentes fora das matas para o diálogo. Presidente da República, Daniel Chapo, apelou ontem para que os grupos que protagonizam ataques armados desde 2017 em Cabo Delgado, norte do país, saiam das matas e se disponibilizem para o diálogo procurando o desenvolvimento nacional. O chefe de Estado disse, portanto, segundo o chefe de Estado, durante o comício no distrito de Monte Pois, disse que o mato foi feito para animais e não para ser humano, apelando para que os grupos armados que protagonizam ataques em Cabo Delgado, província rica em gás, parem e juntem-se ao processo de diálogo nacional, inclusive mecanismo criado em 2025 no âmbito de acordo para a pacificação de Moçambique após a crise pós-eleitoral que se seguiu às eleições de 2024. São estas notas que fazem destaque na primeira e na última página do jornal Diário de Moçambique.

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1: 6h46, ouviu bem? 6h46.
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1: Vamos fazer uma viagem à minha terra natal, Mucuba. De facto, nasci na zona de Marmanel e cresci em Climane. Chama-se Melola. Bom dia!

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0: Bom dia, está num grande nível. É um dos meus preferidos DJs. Chama-se Kelvin Momo. No ano passado esteve cá e eu tive o prazer de conhecê-lo ao vivo. E próximo mês volta em grande aqui no Chuveve. Graças ao Silvio Quintas. São 7h48, programa Cafeína, até às 9h. É sempre um grande prazer estar na sua companhia.
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0: Salta em 53.
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0: Muito bem, hoje é terça-feira, 30 de junho de 2026. É, o mês já está a terminar. O ano está a bazar. Como é bom viver. Nem parece que vamos morrer. Está tudo bem em casa? Tudo bem no chapa? Na sua viatura? Está na rua? Tudo bem? Ok. Muito bem. Agora vamos aprender. É assim. Hoje temos a história do nosso mano Chico e da nossa mana Cinda. Esta mana foi colocada, foi encostada na parede. Por quê? Igreja. Igreja. Mana Cinda é uma crente. Crente. E ela, acho que está a exagerar. E mano Chico não está a gostar. Não está a gostar. Esta mana muitas vezes esquece de fazer as coisas em casa e fica mais concentrada na igreja. A igreja vai à casa do pastor. Então mano Chico está a ficar agastado. Ela foi encostada na parede. Ou igreja, ou lar. Então, a sua opinião vai ser muito, muito importante. Ok? Daqui a pouco.
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0: Salto em 55. A vida não é sobre metas. A vida não é sobre metas, conquistas e linhas de chegada. Não. A vida não é sobre metas, conquistas e linhas de chegada. A vida é sobre quem você se torna durante a caminhada. Ponto final. É? Eu já dei um exemplo várias vezes aqui. Experimenta você chupar a cana doce. Aqueles pindes lá em cima. Aqueles pedaços lá em cima. Vai chupando, vai descendo, vai descendo. Então, aquele último tem muita doçura. Tem muita doçura. Não se preocupe com o princípio. Não, o fim. Anima no princípio. A vida não é sobre metas, conquistas e linhas de chegada. É sobre quem você se torna durante a caminhada.
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0: Ora bem, uma das lições mais difíceis da vida é aceitar que não podemos controlar as escolhas. O caráter ou a forma de agir das outras pessoas. Não, não. Uma das lições mais difíceis da vida é aceitar que não podemos controlar as escolhas, o caráter ou a forma de agir das outras pessoas. Você nasceu na
4: quer dizer, na mesma barriga. A mesma barriga. Onde nasceu sua irmã? Vocês são três ou quatro. E cada um tem o seu comportamento. Mãe não nasce. Coração. Nasce a pessoa. Ela gera pessoa. Onde você muitas vezes diz, aquele meu irmão como é? Por que ele é assim? Meu irmão não está preocupado comigo? Meu irmão sente inveja de mim? É irmão do mesmo sangue. Vocês saíram na mesma barriga. É difícil de mudar alguém. Se a pessoa não aceitar, não vais conseguir, é mentira. É preciso aceitar, assumir que eu tenho este problema. Um maluco nunca vai dizer que eu sou maluco, mentira. Porque ele vai fazendo coisas anormais. Há dias já um irmão disse, eu estou cansado. Lá onde eu trabalho, toda hora estou a ser descontado. Toda hora estou a ser descontado. E eu disse, peça a Deus para abençoar a vida do seu patrão. Deixa ele fazer isso. Ele sabe o que é que está a plantar. Ele sabe o que é que está a plantar. Cada um é responsável pelos seus atos. Não procura julgar o outro, não. Olha para a sua vida. O que é que você está a fazer? Não fique preocupado com alguém que está a humilhar. Alguém que está a infernizar a sua vida. Não, deixa. O tempo vai trazer a verdadeira resposta. O tempo está a andar. Se está a esconder alguma máscara, ela vai cair. Não tem como. Não tem como, não vale a pena discutir, não. Eu disse, não vai para lá incomodar o seu patrão. Deixa ele. Se você está a trabalhar, você sai cedo do caso, vai trabalhar. Você esgota a sua energia. E ele está a brincar consigo. Então ele sabe. Deixa ele fazer isso. Deixa ele fazer isso. Não se brinca com a vida do ser humano. Ser humano é uma criatura de Deus. Por isso, ser humano é uma estrutura complexa. Na maternidade não são todos os bebês que saem de lá vivos. Não. Alguns morrem, outros nascem, crescem. Nós não vivemos por esperteza, não. Não existe nenhuma esperteza. Deus sabe qual é a missão da pessoa. Sabe porque é que ele está vivo nesta terra. Então não é para alguém aparecer a brincar com o outro. Vais levar uma chapada, não vale a pena. Então, a verdade é que toda mudança genuína nasce de uma decisão pessoal. Você pode aconselhar, apoiar, entender a mão e oferecer oportunidades, mas não pode amadurecer por alguém, nem obrigar ninguém a se transformar. É assim, eu quando estou aqui, há muita gente que... Alguns procuram criticar. Será que isso que o Mano Seres está aí... Está a dizer, está a aconselhar. Ele faz? Olha, é assim, irmão. Não tenha uma cabeça vazia. Cada um neste mundo é usado por Deus. É usado por Deus. Aquele pastor que está na igreja, ele está a ser usado para transformar a vida das pessoas. siga aquilo que ele está aí a transmitir. Não olha para a pessoa. Não procura rotular a pessoa. Não procura julgar a pessoa. Porque ninguém é perfeito. Até Jesus Cristo, onde ele cresceu, as pessoas não confiavam nos seus milagres, não acreditavam. Até porque a psicologia já diz isso. Onde você cresce, quando você cresce com algumas pessoas, quando você começa a desenvolver, elas não vão acreditar, nunca vão acreditar. Elas não acreditam. É por isso que vale a pena você estar, ser um escravo nas mãos de estranhos do que na sua família. Porque é ali na família onde muitos não vão querer que você cresça mais que eles. É característica do ser humano. Porque nós estamos sempre a desenvolver. E você não, quer dizer, você fica a controlar a vida dele. Ah, ele não está a fazer nada, sem saber que está a ir, homem. Está a ir. Deus está a lhe empurrar. Deus usa pessoas. Você nunca vai ver Deus. Ele usa pessoas. Isso que estou aqui a falar não é meu talento, não. Estou a ser usado. É por isso que quando abre essa porta do estúdio e vou lá fora, as coisas desaparecem. Mas quando estou aqui dentro, é tanta coisa. Eu posso falar aqui até as 12. Eu posso falar aqui até as 12. 12, 13, 14, até 17 horas. Então, aprender a curar as próprias feridas é importante. Fortalecer o caráter. A maior transformação não acontece quando os outros mudam. Ela começa no instante em que você decide mudar a si mesmo e seguir em frente com paz, sabedoria e esperança. É isso mesmo.
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4: Ok, vou fechar com esta aqui. Vou fechar com essa. Apesar de esses dias estar a fazer um pouco de frio, e eu quando falo, de facto, sinto calor. Eu sinto calor. Eu, quando estou aqui, estou muito inspirado. Muito inspirado mesmo. Eu não faço isso aqui por dinheiro, não. Eu faço isso aqui porque amo esta profissão. Quando você escolhe fazer aquilo que você gosta, muitos já andam atrás desse sucesso. Não. Faça aquilo que você gosta. O sucesso vai atrás de si. Você até fugir. Fazer aquilo que você gosta. Ora bem, a maior parte dos homens modernos evitam casamento. Não porque sejam fiéis ou indisciplinados, mas porque estão descobrindo que nada os favorece. Vamos lá. A intimidade se torna negociável. Sexo, carinho, atenção, tudo vira ferramenta de negócio e depende totalmente do estado emocional da mulher. Se ela estiver frustrada, insatisfeita,

E fazem isso apenas para evitar desarmonia dentro do lar, evitar caos emocional. O ambiente da casa depende do humor da mulher. Quando a mulher está frustrada, está mal, já o ambiente muda em casa. É por isso que muitos homens andam nos bares. Como é possível você largar, sair do seu local de trabalho, casa é o sítio que nós gostamos de... Nós gostamos mais de casa. É trabalho e casa. Onde passamos mais tempo é onde? No serviço é casa. Se você não consegue chegar cedo à sua casa, então há um problema. Onde você chega, vê a sua mulher, cara de qualquer maneira, cara de quem comeu não gostou, como é que vai fazer bem o homem? Então ele fica aí a chupar umas manicas ou 2M, até as tantas, a controlar o tempo em que a madame vai ferrar lá em casa, e chega lá, toma banho, pronto, já era. Mas que vida é essa? Que vida é essa? Não é normal ficar muito tempo na barraca. Não é normal. Não é. Se ela filtra cada palavra, evita responder e se mantém calado para não gerar novos atritos, acabando vivendo sob pressão, subcarregado e mudo para ganhar um pouco de paz. Ou é isso que está a acontecer aí em casa, irmão? Você hoje já não pôde falar para evitar conflito. Está mudo. É isso que você escolheu? Depois de casados, a liberdade morre. A maioria relatam que perdem liberdade de expressar suas opiniões. Se estabelecer limites, é rígido. Quando você diz assim, quando a mulher é assim, estressada, cheia de problemas em casa, então, quando o homem diz, eu a partir de hoje quero isso, eu não quero isto. Quer dizer, você cria limites em casa. E ela diz não. Ah, você já é demais, você já é demais. Mas demais como? Aqui não é casa de seu pai. Isto aqui é lar. Lar é preciso haver regra. Como é possível andar a esconder o telefone? Como é possível andar a fazer stick sem o conhecimento do marido? Como é possível isso? Como é possível esconder dinheiro? Como é possível receber e não dar satisfação ao seu marido? Como é possível? Que lar vai andar assim? E quando o homem reclama, diz, você já é demais. Quando são mais frontais, são insensíveis. Alguns são obrigados a evitar muita coisa por receio de problemas familiares. Alguns homens estão obcecados que quando ela já testou limites do homem, sabe que este aqui não aguenta comigo. Este aqui baba por mim. Então, quando ela diz então ele tem receio, não consegue falar, porque acha que vai perder a mulher que tem. Eu vou perder esse pedaço, esta mulher. Veja como ele é. Veja como ele é. Quer dizer, cria muitas narrativas na sua mente e ele vai vivendo assim, sob pressão, esgotado. E alguns até secam um lado. Aos poucos sentem que estão perdendo a própria identidade. Quando você perde a sua própria identidade, é a pior coisa. Onde

O sea, até em casa tem que depender a sua mulher para namorar. Mesmo na cama tem que pedir favor. Mas o que é isso? O que é isso? Quando chega esse extremo, a situação está mal. Para já, a mulher não é como um homem. O homem, todo momento, ele quer. É tipo acionar o interruptor. Mas a mulher já não. A mulher tem dias em que ela sente prazer. É por isso que algumas mulheres que têm conhecimento, elas nunca rejeitam o homem. Porque elas sabem que é o homem é assim. E a maioria pergunta do porquê eles estão fugindo de casar. Muitos homens já decidiram que não querem saber de casamento. Mas a razão é que, por incrível que pareça, o custo emocional é muito caro para valer a pena. Custo emocional. Não comprometa o seu emocional. Quando o seu emocional está comprometido, nem trabalho vai animar, nem bolada vai animar. A tua estrutura, ela fica quebrada. É perigoso. E você atrai muitas doenças. Hoje em dia, é mais econômico pagar por sexo. Alguns homens dizem assim, eu tenho um 200, tenho um 500. Ligo para uma mulher. Daí pronto, a vida vai andando. Mas Deus nos estruturou o homem para fazer isso. Não. Os homens estão cansados. Há mais paz ficando só. Há mais foco permanecendo só. E há mais crescimento seguindo o propósito. Quando eu digo, vamos seguir à direita, ela não quer, quer à esquerda. Acha que vai dar certo? Não vai dar certo. Não vai dar certo. A mulher é uma auxiliadora. Ela vem ajudar a missão do homem. É por isso, quando os papéis são invertidos, não vai dar certo. Nunca querer competir com um homem é mentira. Não vai dar certo. Você pode ter muito dinheiro, mas tens que colocar o seu homem sempre em cima. Ele gosta de ser honrado. É assim como ele foi estruturado. Muitas manas estão a perder lá por causa disso. Como é bom dormir, acordar ao lado de alguém. Como é bom. Como é bom partilhar coisas. É triste ficar sozinho. É triste ficar sozinha. Mas a coisa mais importante é no processo de escolha. Quando você escolhe, procura olhar o caráter da pessoa. Se esta pessoa respeita a sua família, se não respeita, não vale a pena. Se essa pessoa não o coloca em cima, não vale a pena. Não fique preocupado com beleza. O que é beleza? Exterior. O que é? Beleza acaba. Daqui a um tempo vai acabar. Caráter. Algumas mulheres, vai lá pôr água na casa de banho, vai lá, você não tem mão. Mas o que é isso? Que falta de respeito. Que falta de respeito. É por isso que os lares estão de qualquer maneira. Mas nunca é tarde para corrigir e assumir aquilo que não está bem. Nunca é tarde. Nunca é tarde. É preciso reconhecer. O grande problema é de egocentrismo. Orgulho. Eu não posso depender. Mas o que é isso? O que é isso? Depois, mais tarde, começam a ir à igreja.

pastor, ora por mim. Eu tenho dificuldade, já apareceram muitos homens, nunca ficam. O problema está consigo. O problema está consigo. Muitas vezes é boca, não controla. Então, cuidado, cuidado. Eu sempre, é assim, eu gosto muito de ajudar, hein? Gosto muito de ajudar. Eu faço a minha parte. 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Hein? 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Vamos marcar um encontro numa das praias onde você vai ter uma verdadeira terapia. Vai ser muito bom, porque eu percebo que muita gente não tem conhecimento, e quando você não tem conhecimento, você faz coisas que não prestam. Então, estar munido dessas ferramentas vai ser muito importante. 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

0: Bom dia, são 8h24, última parte do programa Cafeína, nesta manhã de terça-feira.
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0: Ora bem, vou espreitar o meu Facebook, ao encontro de Tito Seidone, na N. Bom dia, Mano Sérgio, estou bem, pela graça do nosso Senhor Salvador Jesus. Estou na Vila de Sena, a Caia. Um grande abraço. Hein? Outro 20. E, vamos lá. Shelton Hermínio. Um grande abraço, irmão. Sempre ligado ao programa. A nossa amiga. É um ouvinte. Grande ouvinte. Teresa Francisco. João. Felicidades, né, Teresa? Elsa Jesus Machava também está sempre ligada ao programa. Felicidades. Ora bem, vamos então a esta história e depois preciso da sua reação. O Mano Chico, ele está casado com a Mana Cinda já há uns 10 anos. Então, nos últimos tempos, a Mana Cinda converteu-se numa igreja onde sábado ela sai de casa às 7 horas e só volta no final do dia. Domingo também tem sido assim e ela já não tem tido muito tempo lá em casa. Então Mano Chico disse: não, já é demais. Ou igreja ou casa. Ou igreja ou casamento. Porque Mano Chico diz que já não tem tempo em casa. Toda hora está na igreja. Toda hora está com o pastor. Mas que Deus é esse? Quando ele chega lá em casa, é obrigado a fazer as coisas. E Mano Cinda, ela decide, quer dizer, depois de Mano Chico colocar esta condição, ela diz que ela ainda continua a frequentar lá nessa tal igreja. A sua opinião qual é? Mano Chico está a agir bem ou não? Mas assim, 7 horas sábado vai à igreja, domingo vai, só volta no final do dia. E fim de semana é o tempo que Mano Chico está em casa. Tá, Mano Chico, quero saber, mas que Deus é esse? Onde das 7 até 19, 20 horas na igreja. Qual é a sua opinião? 87 9 9 3 9 0 4 8. Bom dia.
2: Uau, bom dia, mais um dia.
0: Fernando Felice, hoje preferiu ser primeiro.
2: Chico na tanga, quando deixo. Eu chego na tanga. Agora eu queria correr o risco de ser o último, mas às vezes. Mas é bom, eu gosto de participar neste programa.
0: Muito bem, Fernando, você acordou bem disposto?
2: Sempre bem disposto.
0: A família está bem?
2: A vida é muito curta.
0: É verdade, a família está bem?
2: Graças a Deus, está tudo bem. A saúde é abundante.
0: Muito bem. Hoje está já falando.
2: Como está? Está
0: tudo bem, graças a Deus. Sabe, eu descobri como se vive. E evito carregar algumas situações da vida, evito mazelas da vida, então eu descarto essas coisas e vou vivendo assim, como Deus quer. Então eu presto hoje, sabes o que é, Fernando? Eu presto muita atenção na voz de Deus. Eu presto muita atenção na voz de Deus.
2: Amém.
0: Yeah. Então, quando você presta atenção na voz de Deus, você vai fazendo as coisas e não olhando para os outros. Você faz. Sim. Tudo na boa. mesmo que algumas pessoas queriam. E tudo, é exatamente, exatamente assim. Por isso, é muito bom coisas de mamás no princípio ou no fim.
2: Estão a perder as pessoas que não se mudaram a reticar. Isso não significa o programa está fino.
0: Olha, você não respondeu a minha pergunta. O que anima no princípio ou no fim?
2: Por favor, alguém?
0: O que é que anima mais? No princípio ou no fim?
2: O que anima para ser. É no fim, claro.
0: Agora. Anima no fim.
2: Agora.
0: Anima no fim. Muito bem, então, Fernando, hoje estás a falar de onde?
2: Ah, hoje estou na cidade de Maputo, concretamente, aqui na Avenida de Angola.
0: Quase Mavalane. Mavalane. Ok.
2: É sim, Sr. Sérgio. O diálogo, o casamento, quando não há diálogo no casamento, vai acontecer essas coisas. Tá, porque a mulher é obter por jogar na igreja, o marido obter por jogar nas barracas. Porque há mulheres também que fazem a mesma pergunta que o Manchico fez. Ou a mim, ou a bebida, por falta de tempo. Porque há homens que não têm tempo com suas esposas, devido às bebideiras. Agora, eu vejo quando não há diálogo no casamento, o parceiro. Não conversam, os casais não conversam. É, quando tentam conversar, são cobrados. É, vai acontecer esse tipo de problema. O diabo gosta muito de ver os casais discutirem. Aqui, Mano Sérgio, a mulher, se calhar, não tem paz, não há boa harmonia.
0: Mas sabe o que, Fernando? É interessante. Depois dela ser encostada na parede, ela continua ainda a frequentar lá na igreja. Continua, mas é normal, por exemplo, onde a mulher sai das 7 e só volta lá para as 20.
2: Mano Sérgio, quando não há diálogo no casamento, as coisas que vão acontecer depois, quando não há harmonia no casamento, só vão ser normal, tá perceber? Eles têm que tentar conversar. Também, uma mulher que não vai à igreja, o diabo acaba entrando. Está a perceber? Porque ele não vai à igreja.
0: Não, até porque os dois devem ir à igreja, porque muitas vezes quando você vai sozinho, ele usa aquele que não vai, que é para criar situações, né?
2: Porque, há homens para ir para a igreja, é difícil. Aí tem que sentar e conversar, Mano Sérgio não pode pôr essa questão de ou a igreja ou o casamento, porque eles estão sozinhos. É porque a história não vem, claro. É porque eles sozinhos não estão bem, na vida dele, na relação dele.
0: Ah, então Mana Cinda procurou um refúgio onde ela sente paz lá na igreja.
2: É que nem um homem que vive nas baratas, enquanto é casado. Porque não está procurando de paz nas baratas. É porque não há convivência entre casais. O que está a matar os casais por se separarem é porque não há convivência entre eles. E o diabo acaba sendo... como é que é? 30 com casais, estás a perceber? Essa é a minha opinião. Vou deixar os próximos para os outros. É falta de, para mim, é falta de diálogo. Porque se há diálogo, não podem existir essas coisas. A mulher está na igreja, até quando uma mulher que tem suas obrigações em casa. Mas quando se encontram os dois, é mais e menos. Esse é o barulho. Agora, a mulher se refugia na igreja. Há outras situações que o homem se refugia nas baratas. Está vendo que você está aí, sexta-feira, sábado, domingo, volta a sexta-feira, vai nas baratas. O que é isso? Mas é um homem casado. É justo isso aí? Não é justo. É falta de diálogo entre casais. Mas, Sérgio...
0: Muito bem, Fernando, muito obrigado pela sua participação. Muito obrigado, irmão. Um grande abraço.
2: Não fica estranhado, mas eu te amo. Os homens também te amam.
0: É isso, é o amor. Amor genuíno. Um grande abraço para ele. 8h34. Mano Chico está a agir bem ou não? Para a Cinda, sai de casa, sábado das 7 até as 20 na igreja, domingo também. E há um grande alvoroço lá em casa, em que já não está a haver paz. Bom dia, mais um dia de vida.
3: Bom dia, viva.
0: Como está?
3: Tudo bem, André.
0: Tudo bem. Felipe. Felipe.
3: É?
0: Tudo bem consigo, Felipe?
3: Tudo bem, André.
0: Cara bacana. Olha, Felipe, como é que está a sua família?
3: Na graça, o senhor está a cuidar.
0: Sabe o que, Felipe? Felipe, se você deixa outras coisas, coloca Deus. Deus não é só ir à igreja, não. Muita gente vai à igreja, mas não tem Deus. Deus é amor. Saber fazer coisas boas, saber perdoar. Principalmente aqueles que te ferem de verdade. Então, continue a fazer isso. Que é para você deixar um bom legado. E a sua companheira não vai. Convida. Vai com ela. Porque o inimigo não está para brincar. Está a investir muito.
3: É verdade.
0: É verdade. Está a destruir lares. Destruir mesmo. Porque numa sociedade onde não existe família, família é um núcleo da sociedade, onde há construção de valores e princípios, não é assim? É verdade. Então, o diabo vai aí mesmo para destruir. Agora, é normal esta forma de agir do Mano Chico ou esta forma de agir da Mana Cinda, sai de casa sábado das 7 até as 20 na igreja, domingo também, e Mano Chico disse, não, é bom você parar de ir lá ou igreja ou lá, mas ela continua.
3: É assim, essas seitas ultimamente mundo, nossa cidade, nosso país, ultimamente estão a ver umas seitas que, sinceramente, as doutrinas que eles adotam os crentes, e às vezes deixa não a desejar. Porque não é normal alguém sair às seitas, sorrindo. Domingo e agora, se pelo menos, se, por exemplo, tem aquelas situações de congressos, ainda por
0: conferências, conferências.
3: Ainda uma vez por um ano, ou duas vezes por um ano, acontece esse tipo de congressos, e os crentes têm de estarem lá praticamente todo dia. Mas também não, tem 20 horas por aí. Em condições novas, tem horários, tem programas lá já divididos. A pessoa que achar que dá para ir mais cedo e mais tarde voltar, aí você divide o seu tempo. Agora, um domingo normal, um sábado normal, você vai à igreja e vai ficar todo dia, como que fala?
0: Deus vai ouvir.
3: É assim, não o próprio Deus também, a Bíblia sai. Por isso que ele diz, perante os fariseus, ele disse, olha, peça-me uma moeda que vocês têm. E mostraram a moeda. E perguntou, de quem é a cara que está nessa moeda? E disse, disseram os fariseus, que é do César. Né? Então disse, olha, dão o que é de César e dão de Deus o que é de Deus. Então significa que todo quem é crente, ele tem que saber dividir o tempo. Ter o tempo para adorar a Deus. Não está por isso. Ter tempo também para fazer alguns trabalhos, algumas atividades que têm a ver com o quê? Com a família. Porque quem constitui a família é Deus. Então não é ele que vai querer que destrua essa família para o nome dele. Não. Ele é o primeiro pioneiro que constituiu o quê? A família. Então, provavelmente, a nossa irmã esteja muito, muito emocionado ou alguma coisa esteja acontecendo lá nessa seita, que ele faça ele o quê? Ela estar lá todos os dias. E dois, eu um conselho que poderia dar, você que está ouvindo o nosso irmão, poderia, num dos domingos e sábados, ir com a esposa para perceber o que que, na verdade, está acontecendo lá dentro dessa seita. Aí tu poderá tirar as conclusões certas e pedir precipitadas, né? E correr dizer que é para pôr contra a parede, dizer que ou você escolhe a sua seita ou escolhe o seu casamento. Então, ele com mais par, uma forma mais inteligente, ia a essa seita, se confundindo de um crente também, para perceber o que, que na verdade está acontecendo. Lá alguma coisa está acontecendo. Feito bem ou do mal, já não sei, mas alguma coisa está acontecendo lá internamente nessa seita.
0: Mas tipo o quê mesmo?
3: É que, por exemplo, há muitas seitas que acabam hipnotizando psicologicamente alguns crentes, né? Dotando algumas doutrinas, para mim, eu vou dizer entre aspas, pagãs.
0: Até porque o marido pode estar a desconfiar, né? A pensar que vai à igreja enquanto não vai à igreja. Porque há alguns casos em que já aconteceu isso, em que a mulher sai de casa e diz que vai à vigília, vai à igreja, enquanto vai encontrar-se com o homem, não é?
3: Vai ter. Por exemplo, essas seitas, algumas que costumam dar as tais vigílias noturnas. As tais vigílias noturnas. Vigílias muito chaves.
0: Quer dizer, a mulher não deve ir sozinha, deve ir sempre acompanhada, né?
3: É por isso que eu disse que ele poderia criar um tempo e ir juntamente com a esposa para perceber ao fundo, na verdade, o que está acontecendo. Para não deixar lacunas, hein? E dúvidas dentro do casamento dele. E, estranho? Claro que está estranho. Não pode uma mulher com a família deixar de tudo a fazer, ele ficar todo dia, até 20 horas, na igreja. E dia seguinte, logo de manhã, ir de novo. Então, a casa praticamente fica sob tutela do homem durante esses dois dias.
0: Nesse cara, ela já é uma fanática, porque muitas vezes as pessoas, quando já estão fanáticas, perde a consciência daquilo que de facto deve ser feito. Então, só é Deus, só é Deus, é o Deus. Quer dizer, aí não existe outra coisa.

0: Ya, es que debe estar de ser eso. Cuando llegamos. Nada, estoy arriba porque me recordé de algo que alguém. Por isso, eu, vamos dizer, esses boatos que andaram aí, que preferiu a pessoa tirar a sua própria vida, porque queria provar, que Deus está com ele. Deus nunca se prova a ninguém. Nem o próprio Jesus Cristo não provou a Deus. Não provou a ele. Então, há necessidade de, quando nós entramos numa seita, e vermos a doutrina da seita e sabermos se dá ou não dá, senão vamos nos perder. Só quero deixar lugar para os outros.
1: Muito bem, Felipe. Um grande abraço. Boa terça-feira, tá bom?
0: Tchau.
1: Tá. Bom dia.
2: Bom dia, Mano Sérgio. Bom dia.
1: Tudo bem consigo?
2: Graças a Deus, não sei do seu lado.
1: Ah, tudo bem, graças a Deus. Com quem falo?
2: José Magumba.
1: Ah, Magumba! E é muito tempo! Ah, você andou muito desaparecido. Vida boa, né?
2: Não é bem assim, Mano Sérgio.
1: Magumba. Vida na boa.
2: Na verdade, andei desaparecido, mas sempre tenho escutado as suas emissões, as suas aulas de sapiência. Todas as aulas que têm dado, eu tenho escutado. Apenas que a interação é esta, que eu não tenho tido alguns minutos para poder interagir.
1: Mas estes, os temas que eu tenho abordado, estão a surtir algum efeito? Estão a resolver algum buraco aí?
2: Mano Sérgio, eu sempre tenho dito uma coisa, e já disse isso há bastante tempo, que as suas emissões têm sido aulas de sapiência e que têm ajudado muito na sociedade, para quem tem ouvido para ouvir, escutar perfeitamente. Acredito eu que muita coisa para mim mudou através das suas emissões, dos seus conselhos, e muita coisa que mudou mesmo para mim.
1: Muito obrigado, muito obrigado, muito obrigado. É bom saber isso, não é? É bom saber isso.
2: Sinceramente.
1: Você ainda está aí na zona de Mascarenhas ou já saiu?
2: Não, ainda estou cá. Ainda estou aqui na Mascarenhas.
1: Ah, você é régulo aí, régulo. Muito bem. Grande professor por excelência, Magumba. Agora está em que, está em que escola? Está em que escola agora?
2: Escola básica do Estor, a escola maior do país, né?
1: Já é pedagógico lá.
2: Sim, sim.
1: Ah, já é bom. Está a ser abençoado. Está a ser abençoado. Você merece. Muito bem, Magumba, qual é a sua opinião? O que Mana Cinda está a fazer é justo ou não?
2: Mano Sérgio, é assim. Eu digo assim. Primeiramente, eu queria dizer o seguinte. Eu acabei de tornando de uma forma. Fui tornando muçulmano à última hora, perante as amizades que eu tive, porque tinha amigos muçulmanos. E sempre me diziam, segundo a Bíblia Sagrada, né, que na vida tudo está dividido. E por isso que temos dia e noite, temos horas e horas que são marcadas, que completam 24 horas. Tudo que nós temos que fazer na vida deve estar dividido. Portanto, reparando para esta questão da Mana Cinda, isto mostra que não é justo. 7:20 horas na igreja. Não está escrito isso. A Bíblia está bem clara. Tudo tem o seu tempo. Então, claramente digo que não é justo. Aqui há alguma coisa que a Mana Cinda está a falhar. Mesmo tendo algumas indiferenças lá na vida do casado, não tem nada que justifique que ela deve passar essas horas, todas as horas na igreja, e que deve ser habituado, né? Habitual das 7 às 20 horas. Isso não constitui nada que ajuda na vida do casado. Por isso, digo, não é justo, não, Sérgio.
1: Se quer, a atração muito forte lá na igreja, alguma coisa, porque o marido até está a desconfiar, né? E há um ouvinte que ligou e deu uma sugestão, né? Para o marido ir com ela lá.
2: Naturalmente. E depois, não só, mano Sérgio, é o seguinte, nós sabemos que as igrejas têm um grande papel na sociedade. Mas, em algum momento, mesmo os pastores têm dito, sempre reforçam que os casados viessem juntos. Agora, a mana Cinda, o pastor, a igreja, por que não faz esforço de modo que a mana Cinda também viesse com o seu marido? Aquilo que aquele ouvinte que acabou falando agora, é verdade. Que alguma coisa que não está bem lá na igreja. E por que a mana Cinda não faz esse esforço?
1: Até porque há um caso que aconteceu de uma irmã que sempre despedia lá o marido, vai à igreja, afinal de contas ela ia dormir com outro homem. Sim, uma das amigas acabou e foi soprar o marido e o marido surpreendeu ela.
2: Sim, isso é um caso verídico. E muitas das vezes, Mano Sérgio, falando a verdade, não porque sou homem, aquilo que aquela aula que acabou referenciando há pouco tempo, dizendo que os homens preferem estar a sós. Porque nesses últimos momentos, as mulheres que provocam um problema no lar.
1: São as mulheres, é verdade.
2: Eu digo. Sim, as mulheres agora.
1: É por isso que os homens estão a secar um lado.
2: Nesses últimos momentos, parece que os homens estão a ser mais passivos em relação às mulheres. Os homens estão a ser mais passivos. Se nós formos aqui a fazer uma pesquisa, não é? Vamos ver que é muito lar, os homens estão a aguentar. Estão a aguentar. Aquele exemplo que disse nós, Sérgio. Numa casa, como que uma mulher, não é, está a fazer steak lá, o homem não sabe. Está a fazer aquilo lá, outras coisas. Até há mulheres que constroem uma casa sem saber, o marido sem saber em casa. E vamos ver, essa mulher às vezes nem trabalha. Esse dinheiro onde que encontra? É do próprio marido. Agora, essa vida, vamos para onde?
1: É complicado. Quando é assim, não vale a pena. muito bem, Magumba, um grande abraço. Foi muito bom conversar consigo. Eu tenho que arranjar um dia aí para sentarmos cá lá na Mascarenha. Estou com imensas saudades. Eu já vi lá por algum tempo. Foram bons tempos. Eu estou com saudades daqueles tempos. Um grande abraço.
2: Acabei registrando o seu número, e como dizia que é a partir das 10.
1: Exatamente.
2: Então, vou entrar em comunicação consigo.
1: Tá bom.
2: Em off, podemos ter esse encontro.
1: Ok, um grande abraço, Magumba. Um grande abraço. Obrigado. Tá. São 8:52. Será que dá tempo para atender? Dá para atender mais um 20? Ou vamos ter que fechar? Este caso aqui do nosso irmão Chico e da nossa mana Cinda. Vamos lá, vamos ao encontro do último ouvinte. Bom dia.
3: Bom dia, mais um dia de vida. Moacheira.
1: Está em grande. Muito bem. Diga lá seu nome.
3: falar com o Sandy.
1: Eu já sabia, tá. Eu sabia que era o Sandy. Não, eu sabia, Foi um gesto só de provocar.
3: Né? Mas
1: deixa,
3: meu irmão.
1: Coisa boa não é estar a conversar consigo. Existe outra coisa boa? Outros morreram, não acordaram, nós estamos aqui a bater papo. O que é que você quer mais?
3: Não é fácil. Não é fácil.
1: Outros morreram hoje, não acordaram. Nós estamos aqui a bater papo. Não conseguiram. Estamos aqui a bater papo. Agora. Não é bom sim? Hã?
3: Muito bom, é muito bom.
1: Ok, vamos lá. O tempo já está a fugir, Sandy. Qual é a sua opinião?
3: Na verdade, é uma batata quente bem grande.
1: Uhum.
3: É uma batata quente bem grande. Na verdade, presumindo que na verdade tem que fazer alguma coisa que não está nada bem. Este é o primeiro ponto. E aqui o Mano Chico, o que ele também tem que fazer é preciso, na verdade, sair com a própria esposa para ele poder ver se, na verdade, isto é verdade ou não é verdade. Ou por outra, também pode procurar conversar com o pastor para procurar saber em office se isso está com isso, é verdade ou não, se ela participa ou não participa. Porque não se explica, das 7 até as 20. Não se explica esse manter. Estava a escutar o conselho do Mano Fundice, também estava a ver o último, como é que acabou.
1: Infelizmente, perdemos o contacto do nosso amigo Sandy. Foi o nosso último ouvinte. Faltam 5 minutos para as 9. Ficamos por aqui quanto ao nosso espaço interativo no programa Cafeína nesta manhã de terça-feira.
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1: Em jeito de fecho, vai para a Zinha. Ah, eu sei que ela gosta muito desta música. Está em Portugal. Felicidades, boa terça.

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0: Bom dia, mais de 300 jovens de diversas congregações religiosas da Beira estão desde sábado a discutir formas de manter a fé e desenvolver ações que possam advogar contra o consumo de drogas e outros males que têm contribuído para a crescente onda de violação de direitos humanos nesta parcela do país, neste caso na província de Sofala. A campanha denominada Avivamento Gospel é da iniciativa da Igreja Ministerial Centro de Adoração de Moçambique. Segundo eu conheci ao Diário de Moçambique, a secretária-geral da Juventude da referida congregação religiosa, várias vezes afirmando que o evento reúne jovens fiéis entre nacionais e estrangeiros e visa ajudar a identificar soluções dos problemas que afetam a classe no seio das suas comunidades para que possam conhecer a Deus e romper o mal e promover a reconciliação. Outras histórias. O Comitê de Círculo da Munhava do Partido Frelimo na cidade da Beira promoveu no sábado um encontro de confraternização com a Organização da Mulher Moçambicana, OMM, numa iniciativa que visou reconhecer o papel desempenhado por estas cidadãs na luta de libertação nacional e reforçar os laços de unidade e solidariedade entre gerações. O evento reuniu membros do Comitê da OMM, líderes comunitários e convidados que partilharam momentos de reflexão sobre a história do país, os desafios atuais e a importância de preservação dos valores patrióticos. Cerca de 64% das 1,6 milhões de crianças estão crianças e adolescentes da província de Sofala vivem em situação de pobreza monetária, enquanto 33% enfrentam privações multidimensionais, que incluem limitações simultâneas no acesso à saúde, educação, nutrição e outros serviços essenciais. Os dados foram revelados ontem na cidade da Beira pela chefe do Escritório Provincial do Fundo das Nações Unidas para a Infância, UNICEF, em Sofala, 10 e outras, durante a reunião de divulgação de evidências para o reforço dos processos de planificação e orçamento promovida pelo Governo Provincial em parceria com o UNICEF, cujo objetivo é assegurar que os dados estatísticos orientem a definição das prioridades do Plano Económico e Social de 2027. Para terminar, o presidente da África do Sul, Cyril Ramaphosa, alertou ontem a população contra o vandalismo e violência na véspera de anunciadas manifestações anti-imigração convocadas para esta terça-feira, num momento tenso no país que vive uma onda de ataques xenófobos. Os sul-africanos expressaram sua profunda preocupação com a imigração ilegal, a gestão das fronteiras, a pressão sobre os serviços públicos, às organizações criminosas que se aproveitam e o impacto que estes desafios têm nas comunidades, afirmou Ramaphosa numa carta dirigida à nação. As tensões xenófobas contra migrantes africanos são um problema recorrente no país sul-africano e têm levado a ondas de protestos violentos, especialmente nos bairros mais vulneráveis, sendo que os mais graves ocorrem no final de 2019, com 18 estrangeiros mortos, segundo dados da ONG Human Rights Watch. Foi a informação das 9 horas.
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Aqui está esta música intitulada Amor Mágico, pertence ao Bokli Majulbera, vem da Zambésia, concretamente na cidade de Kilimanjaro, a passar aqui no Breakfast, edição número 2 da semana. O melhor pequeno almoço tu tomas aqui na Cidade FM de segunda a sexta-feira das 9 às 12 horas. E continuamos já a lhe servir o melhor do pequeno almoço para hoje. E convido-lhe a conferir aqui Jay Kim com o tema Minha Vitamina. Assim será até muito bem perto das 13 horas, trazendo o essencial da música e também algumas notas que fazem atualidade nacional e internacional. Não deixe de acompanhar o espaço de notícias quando forem pontualmente 12 horas. Eu sou o Luís.

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2: Che, sou Lúcio! Ah, está a treinar para ir para o Mundial, ok?
3: Nada! É qual? Oitava edição, treco aí!
2: Che, sabe que eu estava a vir na sua casa para te informar da oitava edição da Légua da Beira?
3: Eu sabia, fofoqueira como você não saber, é impossível!
2: Mas no ano passado, o que aconteceu contigo?
3: Eu fiquei em quarto lugar, o problema é eu corri muito, mas a barriga estava cheia. Esse ano não vou comer nada, foi assim mesmo.
2: Ficou em quarto lugar,
3: hein?
2: Ou a capaz, ou em quarto ou 40 lugares?
3: Aí há várias categorias, três categorias. Na minha categoria, fiquei em quarto lugar. Agora me explica bem, todos podem correr, não é?
2: Ah, todos podem se inscrever a partir de 16 até 70 anos. Estou a falar todos, como trabalhadores da CDM, comunidade portuária, federados, veteranos, estudantes, populares.
3: Dona Karen, tem prêmios, né?
2: Tem prêmios valiosos, seu Lúcio.
3: Agora, percurso?
2: Ah, 7,2 quilômetros. O quê? Tem medo ou o quê?
3: Nada. Agora, inscrição começa que dia?
2: Inscrição é de 1 a 8 de julho na Associação Provincial de Atletismo de Sofala, no pavilhão do desporto aí na Ponta Gea. Ouvir bem, é das 9 às 16 horas.
3: Agora, dia de corrida é quando, Dona Karen?
2: Dia de corrida é dia 18 de julho. Você tem que estar no Largo de CFM a partir das 6 horas para receber kit. E nesse dia haverá muitas coisas como feira de saúde, ginástica aeróbica, música e muita diversão, seu Lúcio.
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5: 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Por trás do comercial Cidade FM, estamos agora com 9 horas e 54 minutos em Moçambique. Fazemos uma viagem musical a Angola para ouvir Ivan Alex e Yola Semedo com o tema Pai Ausente. Renovamos votos de continuação de uma excelente escuta da Cidade FM, onde quer que esteja, onde quer que vá. 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

Aqui está esta música, intitula-se Ti Papel e ela pertence ao filho de Zua ao lado do puto português. Aqui está este Manuel a se fazer de um homem de posses, não é? Quando anda aí pela baixa da cidade, aquela metida as calças, aquela maleta preta. Ai, eu manda molas, eu manda chuva. Mas quando chega no bairro, a realidade cai. Aí é o Mano Manuel, não tem como. Quando chega em casa, não dá nada. É o breakfast na tua rádio.

Musicalmente, continuamos em Angola para ouvir agora Cláudio Chay, que está radicado já há algum tempo na Alemanha. Vamos ouvir aqui a música intitulada Pio Pio. Estamos com 10 horas e 8 minutos em Moçambique. 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

Vamos aqui ouvir o álbum Estação de Amor da jovem cantora moçambicana Filomena Maricoa. Músicas que chegam exclusivo na tua cidade FM. Agora, para acompanhar a faixa intitulada Mais.

0: Pronto.
1: Continuamos a folhear aqui o Estação do Amor, álbum novo pertencente à Filomena Maricoa na tua Cidade FM, tudo um exclusivo. Ouvimos a música intitulada Money e agora vamos ouvir mais uma proposta para este álbum e tem como título Papi. Você acompanha exclusivo aqui na tua rádio nesta manhã de terça-feira.

0: apresentamos assim três músicas que fazem parte desta Estação do Amor pertencente à Filomena Maricoa. Conferimos primeiro a música intitulada Money e depois, ou melhor, primeiro conferimos a música intitulada My Baby e logo a seguir Money e agora o Papi. Estas músicas serão lançadas de forma faseada. Já foram lançadas três e são estas que você acompanha ou acompanhou aqui na tua cidade FM. Estamos agora com 10 horas e 28 minutos em Moçambique. São músicas que você poderá acompanhar com alguma frequência aqui na tua rádio. Espaço agora para conferir os nossos compromissos comerciais. Voltamos dentro de instantes com mais propostas na tua cidade FM.
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0: Sim, senhoras, grandes músicas a passarem aqui na tua cidade FM quando estamos com 11 horas e 1 minuto em Moçambique. Jovens religiosos buscam soluções contra o consumo de droga na cidade da Beira, porque os índices estão a preocupar a cada dia que passa. Mais de 300 jovens de diversas congregações religiosas da cidade da Beira estão desde sábado a discutir formas de manter a fé e desenvolver ações que possam advogar contra o consumo de drogas e outros males que têm contribuído para o crescente, ou melhor, a crescente onda de violação de direitos humanos nesta parcela do país.
1: Somos o começo da estrada, somos o início.
0: Perdão.
1: Do primeiro beijo.
0: E dizer ainda que a campanha denominada Avivamento Gospel é de iniciativa da Igreja Ministério Centro de Adoração de Moçambique, segundo deu a conhecer o diário, ou melhor, ao Diário de Moçambique, a secretária-geral da Juventude da referida congregação religiosa, Vânia Reis.

0: Estamos com 12 horas, 12 não, 11 e 22. Vamos já sair para, uma vez mais, trazer os nossos compromissos comerciais.
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0: As London Beat. Sons da década 90 a passar aqui na tua cidade FM. Quando estamos com 11 horas e 47 minutos em Moçambique e quando forem pontualmente 12 horas, não deixes de acompanhar as notícias na tua cidade FM. Às 13 horas, mais uma edição do Sintonia da Tarde. Hoje será conduzido por Mário Malua, das 13 às 17 horas. Das 17 às 21 horas teremos o Viva Cidade com Faisal Amada. E das 21 à meia-noite, conexão noturna com Bernabé Maurício. É desta forma que iremos caminhar neste dia, terça-feira. Estamos a 30 de junho de 2026. A todos aqueles que hoje escolhem mais uma rosa no Jardim da Vida, os meus parabéns e que esta data se repita por muitos e longos anos de vida. Em jeito de nota, mais de 20 mil pessoas são esperadas entre sexta e sábado no Festival de Desporto e Artes do Centro de Formação Profissional Young África, onde várias expressões artístico-culturais estarão patentes, desde música, humor, poesia, teatro, entre outras expressões artísticas. E 48 minutos, passo agora para conferir os nossos compromissos comerciais. Regressamos dentro de instantes e já disse, às 12 horas teremos as notícias na tua cidade FM.
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2: Propostas musicais já a seguir, até muito bem perto da uma da tarde, a altura em que iremos despedir de si. Agora por vir, Bray Adams com Tama Run To You, uma das melhores músicas da carreira deste senhor, que já fez uma venda histórica de mais 100 milhões de cópias pelo mundo afora. Daquelas músicas que não dispenso no meu playlist e acredito que a partir de hoje também passará a fazer parte do seu playlist.

Boa tarde, são 12 horas em todo o território nacional. Vamos às notícias na Cidade FM apresentadas por Luís Dima. Mais de 300 jovens de diversas congregações religiosas da Cidade da Beira estão desde sábado a discutir formas de manter a fé e desenvolver ações que possam advogar contra o consumo de drogas e outros males que têm contribuído para a crescente onda de violação de direitos humanos nesta parcela do país. O Comitê de Círculo de Munhava do Partido Frelimo, na cidade da Beira, promoveu no sábado um encontro de confraternização com a Organização da Mulher Moçambicana, OMM, numa iniciativa que visou reconhecer o papel desempenhado por estas cidadãs na luta de libertação nacional e reforçar os laços de unidade e solidariedade entre gerações. Olhamos ainda esta notícia que dá conta que cerca de 64% das 1,6 milhões de crianças e adolescentes da província de Sofala vivem em situação de pobreza monetária, enquanto 33% enfrentam privações multidimensionais que incluem limitações simultâneas no acesso à saúde, educação, nutrição e outros serviços essenciais. Agora espaço para acompanhar notícias fora de porta. No estrangeiro, dizer que o presidente da África do Sul, Cyril Ramaphosa, alertou ontem a população contra vandalismo e a violação na véspera de anunciadas manifestações anti-imigração convocadas para esta terça-feira, num momento tenso no país que vive uma onda de ataques xenófobos. Fora as notícias a esta hora, acompanhe estas e outras no bloco mais alargado da Cidade FM quando forem pontualmente 15 horas no informativo na tua Cidade FM.

Like a Boy, a música pertencente a Ciara na tua rádio cidade, já nos instantes finais deste Breakfast, edição número 2 da semana. Vamos agora com 12 horas e 43 minutos em Moçambique. Daqui a mais alguns instantes iremos já espreitar os nossos compromissos comerciais e regressamos para a última hora em que iremos processar um bocadinho de música até a 1 da tarde, altura em que damos início a mais um programa da tua rádio, neste caso a segunda edição do espaço Sintonia da Tarde, hoje seguramente a ser conduzido por Mário Malu até às 5 da tarde aqui na Cidade FM.

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8: Aí está esta proposta para o fim de semana, sexta e sábado. Teremos no Young Africa este grande evento, a não perder. 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Estamos bem perto do fim desta edição do Breakfast. Espaço para ouvir Darius Rae com So Far Away.

Wonderful Tonight, música pertencente a Warwick Clapton aqui na tua cidade FM. Quando estamos agora com 12 horas e 55 minutos em Moçambique, já mesmo perto de fim deste Breakfast, edição número 2 da semana. Eu sou o Luís Tima, me despeço com esperança de voltar numa próxima oportunidade. É tudo que tinha para o dia de hoje e vou-me embora com a música pertencente, sim, deixa-me cá ver, ainda Westlife com Close Your Eyes, para ouvir aqui na tua rádio. Fecha os seus olhos. É. Tenha a continuação de uma excelente tarde. Já disse, às 13, Mário Malua e o Sintonia da Tarde, edição número 2 da semana. Fique ligado.

13:44, vamos também que muito boa tarde. Assim que nós entramos para esta tarde, passa aqui a redundância de terça-feira. E para você que conhece muito bem o perfil desse espaço, já deu para perceber que este foi o mix da tarde, não é?

E lá mais frente teremos o Fala Verdade. E também, como reza a nossa programação, às 15 horas teremos o habitual espaço informativo da sua Cidade FM, o espaço mais alargado de informação. E às 15h30, pipocas da net, ou se preferir, tinzavas, fofocas. E às 16, pontualmente, 16 horas, vai pegar fogo. Vamos rolar muita, mas muita música nova. Grandes hits mesmo. Serão aproximadamente quase uma hora de muita música nova. Ah, é o que tem de mais. Então não saia daí. O convite já está feito. Hoje a assinatura da Sintonia da Tarde está a cargo do Mário Malua. Aqui em casa tudo funciona assim. Você tem que saber nadar em todas as bares, todas as águas, não é? É verdade.

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1: 14 horas e 8 minutos em Moçambique.
0: Com papo de Yannick.
1: Vamos deixar aqui ficar a nossa pergunta do dia. Ok. Nos dias de hoje, sei que é uma pergunta que para mim, ouvinte, pode até não fazer muito sentido, mas para algumas pessoas faz. Será que vale a pena lutar por um Moçambique melhor? Ainda há esperança? A pergunta que coloco é a seguinte: será que vale a pena lutar por um Moçambique melhor? Ainda existe alguma esperança para os moçambicanos? Então, ligue para nós. 8799-39-048. A questão está lá.

0: Ok, vamos lá atender o nosso primeiro ouvinte, Cidade FM, muito boa tarde. Está sim, boa tarde?
1: Boa tarde, mano Malu.
0: Boa tarde, como está?
1: Estou bem, está a manutenção 5.2.
0: Deixa lá, está tudo tranquilo. Estou a falar com...
1: Kinder Branquinho Costa, meu nome é Cabo Cancra, Bruto e Bom, desde hoje.
0: Branquinho, está tudo bem?
1: Está rindo, não sei mais.
0: Está tudo tranquilo, já há muito que não falava consigo. Branquinho, acompanhou atentamente a questão que fiz?
1: Sim.
0: Qual seria a sua resposta ou qual é a tua resposta?
1: Vale a pena lutar, a morrer a lutar, né? A tentar. Vermos se as coisas podem...
0: Oh, meu Deus. Perdemos o Branquinho. A pergunta continua. Será que ainda vale a pena lutar por um Moçambique melhor?

0: Mas o ouvinte, Cidade FM, muito boa tarde.
1: Boa tarde.
0: Boa tarde, como está?
1: Está tudo bem.
0: Deste lado também está tudo tranquilo. Estou a falar com o ouvinte?
1: Já foi lá com o

0: eu perguntava, será que vale a pena continuar a lutar por um Moçambique melhor?
1: Sim, vale a pena, vale a pena, vale a pena.
0: Vale a pena, não é?
1: Sim, sim, vale a pena, vale a pena.
0: Uhum.
1: É, vale a pena.
0: Tudo bem? Essa é a sua opinião?
1: Sim, essa é a minha opinião. Essa é a minha opinião.
0: Ok. Um abraço bem forte, Sr. David, e uma ótima tarde para si, ok?
1: Boa tarde, boa tarde.
0: Passe muito bem. A opinião do Sr. David é que vale a pena sim lutar por um Moçambique melhor. O Branquinho também quase que disse o mesmo, foi o que eu entendi. Infelizmente acabou caindo a chamada dele. Se conseguir, pode voltar a ligar. A nossa pergunta do dia é a seguinte: será que vale a pena continuar a lutar por um Moçambique melhor? Então vamos lá ouvir este ouvinte, o que é que tem a dizer. Muito boa tarde. Opa, não foi desta? Foi um alarme falso. Vamos lá ver se conseguimos falar com este ouvinte. 87-99-39-048. Cidade FM, muito boa tarde. Está assim, boa tarde.
2: Boa tarde, Mário Malua.
0: Boa tarde, como está?
2: E bem com a vida, resta-me saber como está de Mário Malua nesse estúdio.
0: Eu também estou muito bem. O único que fala de bem com a vida é o Gonçalves.
2: Mário?
0: Eu disse, o único que fala de bem com a vida é o Gonçalves.
2: Não tem como, não tem como. Tem que suportar, mano. Está toda hora, bem. Quando chora. É, pá, fica sem maneira.
0: Uhum.
2: Vamos sempre conformar assim como estamos.
0: Não é?
2: Realmente.
0: Ok, Gonçalves, o que é que tu tens a dizer?
2: Yeah, vamos lutar para o nosso Moçambique. Não podemos cansar, mano,
0: ok.
2: Porque quando a gente não lutar, quem vai lutar mais? Ninguém.
0: Ninguém.
2: Então nós vamos lutar até o fim. Até nós conseguirmos nossos objetivos. Pois não vamos parar de lutar, mano. É a minha opinião.
0: Tua opinião.
2: Sim.
0: É tudo, José?
2: É tudo, mano. Mário, para ter aquele abraço e um bom trabalho. Só para ver um exemplo.
0: Sim.
2: Nós estamos a lutar estamos a tentar reabilitar nossas falas, drenar isso sozinho. E estamos a tentar arranjar nossas estradas sozinho. Final de semana. Isso é lutar pelo país.
0: Isso é que é lutar pelo país.
2: Sim.
0: Então vale a pena continuar a lutar por um Moçambique.
2: Vale melhor. A pena. Lutar nem a nossa rádio. Quando não tem Kerdeleg, nós vamos contribuir. Vamos dar Kerdeleg a nossa rádio. Não tem como.
0: Ok, um abraço bem forte aí.
2: Tchau, mano, mano.
0: Tchauzinho. Gostei desta última parte. Todos por Moçambique, isso é muito bom. 14 horas e 15 minutos, já sabia. Vamos estender essa nossa interação até muito perto das 14 horas e 20 minutos. Vamos lá atender mais um ouvinte. Cidade FM, muito boa tarde. Está sim, boa tarde.
3: Ora viva, muito boa tarde.
0: Boa tarde, como está?
3: Mesmo com problemas, não há problemas, a minha vida está a andar.
0: Está a andar, não é?
3: Mano, nunca vi um homem de família a comprar arroz porque está zangado ou está mal-humorado, nunca vi.
0: Ok.
3: Exatamente.
0: Mufundice, tu que estás aí nas proximidades, ok, eu não sei Matola onde tu estás, vou aproveitar essa tua chamada para tentar perceber o fluxo dos nossos irmãos hoje, dia 30. É a data limite, né, para que os estrangeiros saíssem da África do Sul. Estás a notar algum movimento estranho de maior número de pessoas a entrarem, pelo menos para a cidade da Matola, onde estás, ou estás na cidade de Maputo neste exato momento, mas sempre falas da Matola?
3: É o seguinte, não vou ser diferente das notícias
0: que estão a ser me
3: passam nas rádios, nas televisões.
0: Sim.
3: O movimento está intenso desde ontem à noite. E aqui na Junta, um sítio chamado Junta, onde tem mais bombas de profecia. Está muito cheio. Está muito cheio.
0: Certeza que está a chegar ali até quase a brigada aí.
3: Sim, sim, ali perto do cemitério. Passando o jardim. Está cheio. E depois, mais o que parece.

0: Olha, lá não estão a usar esse corredor. Depois ficam ali na junta a sofrer com frio. Porque aqui na junta agora está cheio de malauianos, né? Vindo da África do Sul. Vieram para aqui, vão passar daqui. Agora a logística não está a ser fácil. Não está a ser fácil.
1: Temos que acolher a eles todos. Estão a passar por uma situação involuntária, não é? Alguns são moçambicanos, têm família em Maputo, outros estão de passagem, vão a Gaza, vão a Sofala, em Inhambane. Mas, como estás a dizer, são malauianos, se calhar têm outras nacionalidades também que estão a usar o Maputo.
0: Exatamente, porque estão misturados, porque o criminal, né, é ali no, na fotografia.
1: Sim.
0: Todos estão deportados ali e vêm para junto, estão de qualquer maneira. O movimento está muito assim, nem falo no aqui no Rosário Garcia. Está pior.
1: Ok.
0: Está pior. Não está a ser fácil esses dias.
1: Certeza absoluta que nós temos colegas da Antena Nacional ou da Emissão Provincial da Rádio Moçambique em Maputo, estacionados no Ressano, porque tem vários órgãos de comunicação social que estão naquele ponto, porque nós, como o dia D, vamos lá assim chamar, todas as atenções estão viradas para a África do Sul, ou Ressano Garcia.
0: Exatamente. E depois ontem, com um briefing do presidente, Cyril Ramaphosa, acho que deu mais busca àqueles homens.
1: Sim, não só legalidade. O Jacob Zuma também esteve aí a proferir algumas palavras que não caiu muito bem para, não só para o povo moçambicano, mas como para todos aqueles que são estrangeiros. Não caiu muito bem.
0: Depois o governo moçambicano depende muito do sul-africano, sabe? Mesmo essa energia que a gente usa, dependemos dele. Não há que zangar aqui. É aquela coisa, o pobre não zanga. É melhor rir para não chorar, mano.
1: É verdade. Ok, vamos lá deixar...
0: A energia nossa tem que passar para lá e depois voltar para aqui.
1: É isso. Então, Mufundisi, qual é a tua opinião com relação à questão que colocamos, a nossa questão do dia?
0: Mano, vale a pena a gente lutar por esse país aqui.
1: Vale a pena, não é?
0: Vale a pena lutar por esse país. A gente pode não conseguir um dia, mas os nossos filhos, os nossos descendentes que vêm, vão usufruir. É que nem a guerra dos 16 anos portugueses. Há pessoas que morreram.
1: Sim.
0: Há sangue que jurou. Hoje estamos aqui a falar de Maputo para Beira, graças às forças das pessoas que acreditaram que um dia Moçambique vai estar liberto.
1: E já estamos. Bem. É bom que os moçambicanos pensem assim.
0: Porque lutar para Moçambique é onde estamos, a gente trabalhar com dedicação e foco, com honestidade, tentar combater a corrupção, é lutar para um Moçambique melhor.
1: Certo.
0: Mesmo o povo de Israel, foi 400 anos no Egito, mas um dia eles saíram de lá, mas depois de quantos anos? De 400 anos. Isso eu quero dizer que vale a pena mesmo, a gente pode não viver, usufruir, mas até lá, O meu tetraneto vai viver melhor.
1: Não é?
0: Vai viver. Ah, mano, tenho certeza.
1: Certo.
0: Então, continuação de um bom trabalho.
1: Muito obrigado, Mufundisi.
0: Quase que eu dizia boa noite. Estou acostumado a dizer a noite.
1: Eu também estou fazendo muito esforço para não dizer boa noite, porque é uma força do hábito.
0: Depois eu dou, mano, o fundo que utiliza já à noite, quando já utilizar na hora, fala a verdade. Eles nos confundem, né? Mas é isso, muito obrigado. Vamos trabalhar, moçambicanos. Um dia vai dar certo.
1: Vai dar certo, e tem que dar.
0: Mesmo com problemas, não há problema. A minha vida está a andar.
1: Tem que andar. Um abraço aí, Mufundisi. No espaço Fala a Verdade, nós colocamos aqui uma questão: será que ainda vale a pena lutar por um Moçambique melhor? Então fale a verdade ligando para nós, para o número 87993908. Depois do Fernando Mufundisi, a partir da cidade da Matola, vamos lá espreitar quem é o próximo ouvinte. Cidade FM, muito boa tarde.
2: Mais uma vez, boa tarde.
1: Branquinho.
2: Sim, mano Malu.
1: Ainda bem que voltou. Então, faça aí a sua sentença.
2: Sim, eu dizia, mano Malu, que vale a pena morrer a tentar para Moçambique melhor.
3: Ok.
2: Não vamos parar de lutar, vamos lutar.
3: Isso é muito bom.
2: O nosso Moçambique.
3: Isso é muito bom.
2: Essa é a minha opinião, mano maluco.
3: Tá certo, Branquinho. Continuação de uma boa tarde e obrigado por juntar-se a nós aqui no Fala Verdade.
2: Sempre ligado. A
3: sempre
2: 5.2.
3: Ligado. Tchauzinho, um abraço. Os ouvintes vão deixando o seu parecer aqui nesta rubrica Fala Verdade. Nós colocamos uma questão e respondem com sinceridade. Vamos lá atender o nosso último ouvinte, numa altura em que o nosso relógio marca 14 horas e 23 minutos em Moçambique. Será que vale a pena continuar a lutar por um Moçambique melhor? Esta é a questão de fundo para hoje, no Fala a Verdade.

O silêncio significa que já não existe mais nada. Então nós terminamos por aqui na edição de hoje. A nossa pergunta do dia foi: será que vale a pena lutar por um Moçambique melhor? Fala a verdade. E todos que ligaram para nós responderam com sinceridade que sim, senhora, vale a pena continuar a lutar por um Moçambique melhor. Até porque o Cota Mufundisse deu um exemplo muito claro. Moçambique é o que é hoje graças àqueles que lutaram por nós, ou por este Moçambique. Se estamos aqui a usufruir o que temos, é porque alguns moçambicanos lutaram por este país. Então vale a pena lutar, sim senhora, por este Moçambique. 14 horas e 25 minutos em Moçambique. Vamos recuar no tempo para chamar este grande som. Alpha Villa, Big Japan. Boa tarde.

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1: Estamos com 14 horas e 58 minutos em Moçambique. Daqui a pouco temos um informativo com Paulo Macardo.

0: nosso relógio aponta 15 horas em todo o território nacional. Seus estúdios na Beira, a Rádio Cidade continua a transmitir em 105.2 em FM. Vamos ao informativo mais alargado, com a assinatura do Paulo MacArthur e Jorge Barros nos cuidados técnicos. Boa tarde.
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2: Boa tarde. A cidade de Beira, em Sofala, acolhe o 6º Conselho Consultivo promovido pelo Instituto Nacional de Transportes Terrestres, INATRO. Acompanhe o desenvolvimento desta e de outras notícias na presente edição do Informativo da Cidade FM, referente a esta terça-feira, 30 de junho de 2026. A edição e a apresentação estão a cargo de Paulo MacArthur, com a sonorização de Jorge Barros. Votos de uma excelente escuta. Dissemos que a cidade da Beira, em Sofala, acolhe desde esta segunda-feira o 6º Conselho Consultivo, promovido pelo Instituto Nacional de Transportes Rodoviários, INATRO. Na cobertura do acontecimento, esteve o jornalista Santos Nunes.
3: O Instituto Nacional de Transportes Rodoviários, INATRO, aposta na adoção de soluções digitais para tornar os serviços mais eficientes, céleres e acessíveis aos cidadãos, contribuir para o reforço da segurança nas estradas. Segundo o presidente do Conselho de Administração do INATRO, Nelson Nunes, a inovação tecnológica é a via através da qual se pode responder aos desafios atuais. O responsável falava esta segunda-feira na cidade da Beira, em Sofala, na abertura do 6º Conselho Consultivo da instituição, que vai, entre outros aspectos, definir estratégias para a promoção da segurança rodoviária e modernização institucional.
4: Somos todos chamados a consolidar reformas reestruturantes orientadas para o fortalecimento da capacidade técnica, operacional e organizacional da instituição, de modo a assegurar uma regulação cada vez mais eficiente do setor rodoviário e uma prestação de serviços públicos mais moderna, célere, transparente, centrada no cidadão. Das perspectivas para o próximo ciclo de gestão, destacamos transformação digital e modernização dos serviços de viação, informatização do subsistema de mobilidade e segurança rodoviária, assente na competência, na integridade, na inovação e na excelência do serviço público. Reiteramos o firme compromisso do INATRO em prosseguir com a implementação das reformas necessárias, com as orientações do Governo, visando consolidar uma instituição cada vez mais eficiente, inovadora e orientada para as necessidades do cidadão.
3: O secretário de Estado dos Transportes, Xinguane Mabote, recomendou ao INATRO a eliminar a burocracia no atendimento ao público usando procedimentos mais simples, celeres e eficazes, capazes de dinamizar o setor dos transportes rodoviários.
5: Investir continuamente na formação, atualização técnica, no desenvolvimento de competências digitais, na liderança, na inovação, na cultura de mérito e na integridade, criando equipas preparadas para responder aos desafios de um setor em permanente transformação. Precisamos de uma gestão de pessoas baseada na valorização do mérito. Impõe-se acelerar a modernização dos serviços prestados aos cidadãos. Persistem desafios relacionados com tempo de espera, simplificação de procedimentos, uniformização do atendimento e melhoria da qualidade dos serviços, eliminando burocracias, simplificando procedimentos, integrando plataformas, promovendo interoperabilidade entre instituições e colocando o cidadão no centro da prestação dos serviços.
3: O 6º Conselho Consultivo do INATRO tem a duração de 4 dias e decorre sob o lema apostar na competência, integridade, capital humano para melhor servir ao cidadão.
2: Enquanto isso, o Fundo das Nações Unidas para a Infância, UNICEF, em Sofala, promove na cidade da Beira um seminário com vista à busca de soluções para o fortalecimento do bem-estar das crianças. Do encontro, espera-se que as evidências e recomendações a apresentar contribuam para a tomada de decisões para melhorar a situação das crianças no país, em particular na província de Sofala. A chefe do escritório do UNICEF na Beira, Desma Otas, disse que, além disso, tais evidências e recomendações irá ajudar a definir o próximo quadro de cooperação entre o governo e o UNICEF.
6: É mesmo para partilhar as evidências produzidas com respeito à situação da criança no país e particularmente na província de Sofala, para ajudar os tomadores de decisão a usarem evidências para as melhores decisões em prol da criança. É mesmo partilha de informação e que as pessoas conheçam qual é a situação da criança neste momento na província. Os dados nos mostram que, bom, como todos nós sabemos, as crianças representam cerca de metade da população de Sofala, portanto 1,6 milhões são crianças e adolescentes. E cerca de 64% são crianças que sofrem em termos de pobreza na província e grande parte delas sofrem de pobreza monetária. E uma boa parte também tem sofrido, portanto, de desnutrição crónica. 3 em cada 10 crianças são, portanto, portadoras de uma desnutrição crónica. A planificação é o melhor momento para que se evidenciem intervenções que vão impactar na vida destas crianças e suas famílias. Então, o uso destas evidências vai, com certeza, de forma estratégica, priorizada e focalizada, vai ajudar a que tomem decisões que vão influenciar na mudança do cenário das crianças.
2: A chefe de escritório do UNICEF na Beira, em Sofala, Deise Maotas, e o seminário com vista à busca de soluções para a melhoria da situação do bem-estar das crianças e adolescentes na província. No ar, a edição do Informativo da Cidade FM, transmitida a partir dos estúdios na cidade da Beira. O Centro de Formação Profissional Young Africa promove esta sexta-feira na cidade da Beira, em Sofala, o Festival de Artes Edição 2026. Uma informação para acompanhar mais adiante. Por ora, passamos a apresentar outras notícias nacionais e internacionais da nossa redação. As Nações Unidas alertam que está a esgotar-se o período para o resgate de sobreviventes dos dois sismos que atingiram a Venezuela na semana passada. O escritório das Nações Unidas para a Coordenação de Assuntos Humanitários diz que várias pessoas foram resgatadas, mas ainda há muitos desaparecidos. O órgão da ONU refere, no entanto, que as operações internacionais de busca e salvamento estão em curso, com 70 equipes especializadas e mais de 2 mil pessoas a trabalharem com as autoridades venezuelanas. Os sismos registados na Venezuela causaram, até o momento, mais de 1.700 mortos, mais de 5 mil feridos e 50 mil desaparecidos. Enquanto isso, subiu para 377 o número de mortes devido à ébola na República Democrática do Congo. Há também o registro de 1.307 casos confirmados da doença. O último balanço das autoridades de saúde congolesas apontavam para 370 mortes e 1.274 casos de ébola no país da África Central. O Irã voltou hoje a descartar a possibilidade de manter conversações com os Estados Unidos da América no âmbito do acordo para acabar com a guerra no Médio Oriente. O Ministério dos Negócios Estrangeiros do Irã destaca que não haverá negociações em nenhum nível com a parte norte-americana. A mesma fonte acrescenta que a prioridade do Irão é garantir a cláusula número 11 do Acordo de Paz, assinado a 17 de junho, que prevê o desbloqueio de ativos iranianos. Ontem, o presidente norte-americano Donald Trump afirmou que os dois países vão reunir-se esta terça-feira em Doha, no Catar, para debater questões ligadas ao programa nuclear iraniano e o trânsito do Estreito de Hormuz. A Liga Desportiva de Sofala empatou esta segunda-feira sem abertura de contagem diante do Ferroviário de Nacala, em desafio da 8ª jornada do Moçambola edição 2026. Foi um jogo que teve duas partes distintas, sendo que a primeira pertenceu aos donos da casa e a segunda para os visitantes. As duas equipas não tiveram frieza necessária para traduzir em golos as oportunidades criadas durante a partida. O embate foi também marcado com a expulsão do capitão de Ferroviário de Nacala, Sataka Júnior, por entrada à margem das leis. Estas foram as notícias nacionais e internacionais da nossa redação. Momentos finais do informativo da Cidade FM, mas tempo ainda para olhar a página cultural com o jornalista Luís Tima.
7: Música, dança, humor e poesia são o prato forte de um festival de artes organizado pelo Centro de Formação Profissional Young África na Beira. O certame acontece anualmente e junta vários talentos em diferentes expressões artístico-culturais. Os artistas que se destacarem serão laureados com vários prémios e receberão acompanhamento na sua carreira artística. O responsável pela área de desenvolvimento de negócio no projeto Skill to Live no Young Africa, Nasser Choi, disse que para além dos concorrentes em diferentes categorias, estarão em cena alguns artistas já com créditos firmados.
8: E a nível da cultura também tem jovens que são identificados, têm talentos e posteriormente começam a implementar as atividades e fazendo renda. Este é que é o maior nosso objetivo, fazer do evento um programa que futuramente os jovens possam ser identificados talentos e que esses talentos possam usar dessas artes como profissão. Nos últimos 6 anos, este evento é apoiado a partir de um programa chamado Skill to Live, que é financiado pelo Reino dos Países Baixos. E aí, no evento, ganhou maior notoriedade devido àquilo que é a pujança financeira do programa. E nós obedecemos critérios extremamente importantes, porque os jovens é que definem o que realmente eles querem consumir em termos de artistas a nível do projeto. E faz com que o projeto respeite todos os critérios. Por isso que o evento praticamente traz artistas de grande relevância. Por exemplo, tivemos no passado 20 Finger, tivemos também Mr. Bauer, tivemos cá Júlia Eduardo, muitos outros eventos. E desta vez temos o G-Met. E isso tem a ver com a forma como os jovens identificam. Então esses eventos praticamente têm a componente prioridade da escolha dos próprios estudantes, próprios formados, próprios jovens que são da Young Africa.
7: Palavras do responsável pela área de desenvolvimento de negócios no projeto Skill to Live no Young Africa, Nasser Choi, e o arranque esta sexta-feira do Festival de Artes Edição 2026.
2: Com a página cultural, marcamos o ponto final à presente edição do informativo da Cidade FM, referente a esta terça-feira, 30 de julho de 2026, onde destacamos o seguinte assunto. A cidade da Beira, em Sofala, acolhe o 6º Conselho Consultivo, promovido pelo Instituto Nacional de Transportes Rodoviários, INATRU. Paulo MacArthur esteve na edição e apresentação, com Jorge Barros nos cuidados técnicos.

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16 horas e 5 minutos em Moçambique. Uma vez mais, muito boa tarde. Estamos já na nossa última hora desse espaço Sintonia da Tarde e nós prometemos, aliás, é característica desse espaço Sintonia da Tarde a esta hora. São 55 minutos de muita música nova, os melhores hits. Só posso garantir que algumas delas têm horas aqui. Estão bem fresquinhas mesmo. Começamos com Ayra Starr, Tornado. E depois vamos ouvir o mais recente single de Eazy Kinera, ao lado da Luki. Por que não também Buto Ross, Bruna Tatiana, Clássico 9, Dom Kikas, que também está de volta, Gil Semedo, Eden. Ah, é muita coisa nova que está a vir aí.

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7: 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Começa agora o Sintonia da DAF.
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8: Estamos com 16 horas e 26 minutos em Moçambique. São momentos finais desta edição de Sintonia da Tarde, edição de terça-feira, 30 de junho.
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8: E aqui está, prometemos que haveríamos trazer nova música do Dom Kikas. Música também lançada muito recentemente. Já a seguir também Gil Smed. A música intitula-se Implica Comigo.

7 horas e 52 minutos em Moçambique. São sons novos já a conferir aqui na sua Cidade FM. O seu e o nosso espaço Sintonia da Tarde. Edição de terça-feira, edição do dia 30 de junho. E são momentos finais. E aproveito também para me despedir. Um abraço bem forte do Mário Malua.

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Muito bem, estamos com 17 horas e 20 minutos. Eu me sei que sinto a tua falta. Uma das novas propostas para a carreira do cantor e produtor Smalley da cidade de Beira. A música que integra o seu mais recente álbum de originais. Estamos a caminho das 18 horas.

que denuncia a chegada da noite. Por essas alturas queremos apelar a todos aqueles que se fazem à via pública a maior prudência possível, recordar que a condução defensiva é a mais recomendada e é preciso de facto cumprir com todas as regras de trânsito. A partir do sinal luminoso, todos os sinais de trânsito presentes na via pública devem ser observados com rigor. Uma condução prudente a todos aqueles que são seguramente ligados à cidade de Viena. Nesta tarde de terça-feira, uma tarde que já começa a chegar ao fim. Chega ao fim também o mês de junho, mas que devido o ano pelo meio, como já é de conhecimento de muitos, estamos a entrar também para o verdadeiro inverno para a cidade da Beira. 17:21 minutos contigo, com a tua rádio. Ótima condução para você que nos ouve no seu automóvel. Muito obrigado pela simpática companhia. Vá observando as regras de trânsito. Depois do Sinto a Tua Falta, do Silole, saímos com este som muito bem concebido numa das melhores produtoras musicais da nossa cidade de Beira, Bon Track. Dayon Vuma, muito bem acompanhado por Vitor. Música que teve uma apresentação oficial em antena da tua rádio.

as músicas produzidas no mesmo espaço de estúdio. Primeiro deu no Vuma e Vitor, a Menina, depois DJ Prata, Mumi, Tongo Tongo, Jorge Mamade, na recuperação do clássico Mato Mundo do grupo Rastilho, Cota Carmona, Papilo, Gamamane. Quer saber há pouco tempo que o Papilo Gamamane significa uma carta escrita por uma mãe. Interessante, Cota Carmona, neste som que teve a produção do Bon Track. Estamos a caminho das 18 horas, nesta tarde de terça-feira na tua cidade FM, é o último dia do mês de junho. Voltamos a apelar nesta hora de ponta. A regra do ouro é praticar a direção defensiva. Mantenha uma distância segura de pelo menos 3 segundos do veículo à frente. Evite usar o telemóvel. Esta dica, todos os dias, nós passamos aqui a antena da rádio, mas infelizmente há muitos condutores que continuam a praticar esta atitude muito recusada na via pública, uma atitude condenada pela Polícia de Trânsito. Infelizmente, continua a acontecer. Continuamos a ver alguns automobilistas, enquanto conduzem, vão aí falando ao telemóvel. Respeite os corredores. Se for motociclistas, é preciso sinalizar todas as manobras que pretendem com muita antecedência. Estamos com Cota Bilton. São dois cotas nesta tarde. O Cota Carmona e agora o Cota Bilton. Esta produção feita por Tony Angel. Desta vez o Bilton decidiu colocar um título da música em inglês. Chama-se Never Get Down. 17:35 minutos. Temos toda a informação ligada ao estudante na próxima hora, no Eco Estudantil. Fique atento para acompanhar tudo aqui em antena da rádio.

0: Intitulada O Kuona Tani com Starboy de Maputo, Leogíner da Cidade Velha, que continua a manter uma forte agenda de trabalho em estúdio. Estamos a caminho das 18 horas, faltam 15 minutos para lá. A noite chega mais cedo neste inverno na cidade de Beira. Saiba que dirigir ou ao entardecer e à noite exige uma atenção redobrada. Acenda os faróis antes do sol se pôr, reduza a velocidade, aumenta a distância de segurança e mantenha os vidros e retrovisores impecavelmente limpos para evitar reflexos. O entardecer diminui seu campo de visão e o ofuscamento é um risco constante. É um risco constante. Redobre a sua atenção quando a noite chega na sua condução. Ajuste o retrovisor interno. A maioria dos retrovisores possui uma posição dia e noite. Bem, alavancar essa função diminui o ofuscamento causado pelos faróis dos carros que vêm atrás. Cuidado com o ofuscamento. Cuidado com o ofuscamento. A noite já chegou. Aí na sua condução é preciso ter muito cuidado com o ofuscamento. Ao cruzar com outro veículo, evite olhar diretamente para os faróis dele. Foque na linha lateral ou nas marcações da pista para não perder a referência visual momentânea. Siga estas dicas e tenha uma condução prudente nesta noite da terça-feira com a tua Cidade FM.
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0: 17 horas e 46 minutos em Moçambique. Temos mais dicas para si.
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Rap Underground, Greg Mac, MOP, juntas ao volante da Cidade FM nesta tarde de terça-feira. E nós vamos naturalmente trazer mais dicas para si, a dinâmica e a postura ao volante, reduz a velocidade, como a visibilidade cai drasticamente, o tempo para reagir a obstáculos como buracos e pedestres é menor, é preciso reduzir a marcha para ter mais controle, dobra a distância de segurança, mantenha sempre um espaço maior entre o seu carro e o veículo da frente, isso evita colisões traseiras, caso o outro motorista precise frear bruscamente. Junta-se também a fadiga neste fim da tarde e a noite chega. Junta-se também a fadiga aos automobilistas ao entardecer e também à noite. Induzem mais facilmente o sono e o cansaço visual. Pare para descansar a cada 2 horas se estiver em uma viagem longa. Esta dica é mais para os nossos ouvintes que nos acompanham nos seus automóveis que fazem a viagem longa. É preciso descansar a cada 2 horas se estiver em uma viagem longa, que é para ter uma condução prudente e segura. 17h51, chama-se 3H.

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3: 18 horas e 17 minutos. DJ Duriano, mostra-nos aí o que andas a fazer em estúdio.
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0: bem, estamos com 19 horas e 11 minutos em Moçambique, nesta noite de terça-feira na Cidade FM, 30 de junho de 2026. Queremos, a partir de agora, colocar à disposição o número 8799-39048 para o amigo ouvinte ligar e dizer qual é a música que pretende ouvir nesta noite e a quem vai endereçar e, naturalmente, vai deixar ficar uma mensagem. A pessoas próximas a ti, pessoas queridas a ti. Estamos na rubrica O Beat ao Seu Gosto. 19 e 11 minutos, já lá vamos ao encontro do nosso primeiro amigo ouvinte. Olá, boa noite.
1: Muito boa noite,
0: boa noite, com quem tenho o prazer de conversar? Carlitos Jacinto, de que bairro da cidade de Beira está a acompanhar a nossa emissão? Dinhamizua. Então, como é que foi o teu dia, Jacinto?
1: O meu dia passou muito bem.
0: Pois.
1: A trabalhar com a cidade.
0: Muito bem, muito bem. Qual é a música que pretende ouvir e a quem vai dedicar a música? Pronto, a música do Camilo Domingos com o título e acabamos perdendo aí o contacto do nosso prezado amigo ouvinte. É só voltar a ligar, 8799-39048, já vou alinhar aqui uma das músicas do santomense Camilo Domingos, já falecido. 8799-39048 para a rubrica Beat a Seu Gosto aqui na tua rádio. Olá, boa noite.
2: Bom dia, é o Faisal.
0: Eu estou-me a segurar ao máximo para não dizer bom dia.
2: Não é fácil.
0: Estou-me a segurar ao máximo para não dizer bom dia.
2: Grande Faisal, gostou muito já, meu amigo.
0: De manhã, de noite, à tarde, está sempre ligado à rádio.
2: Eu ligo para a Rádio Cidade, parece Oliveira e Macorungo, meu caro.
0: Já me disse isso uma vez. E então, como é que está a tua disposição? O dia hoje, como é que foi?
2: O dia foi tranquilo.
0: Pois.
2: É bom voltar a casa, ver a família, né? Porque eu saio muito cedo, enquanto estava a dormir.
0: E ser recebido, ser recebido com beijinhos dos filhos, da esposa.
2: O que me dá força é meu neto.
0: É, o teu neto.
2: Que me dá força.
0: Ele ganha muitos mimos do avô, não é?
2: Não há como, mano. Não há como. Eu devo duvidar.
0: É o primeiro neto.
2: É o primeiro neto. Eu podia entrar no livro do Guinness. Por ser jovem, eu tenho 41, mas já sou avô. Por recorde,
0: então,
2: né?
0: Então deve ser o avô mais jovem do mundo.
2: Agora, elegante e bonito, né?
0: O avô mais jovem do mundo.
2: É verdade, só faz ela. Olha, esse tempo é muito curto, porque vai ter que tocar as músicas para ganharmos tempo. Eu quero a música do Slowly.
0: Sim.
2: E DJ Ardiles.
0: A música do Slowly, DJ Ardiles.
2: É, Caia Muto. Tem boas batidas, gostei. Dessa música.
0: Pode.
2: Quero dedicar à ministra dos negócios particulares, que é a minha esposa, Argélia Marquelinsana.
0: A dona dos teus salários.
2: É mais que isso, é a ministra dos negócios particulares. Ser ministra não é fácil.
0: Não é uma tarefa fácil, exige uma grande responsabilidade.
2: Ainda mais dos negócios particulares, tem que ver essa pasta.
0: Sim.
2: Não se dá a qualquer pessoa essa pasta, exatamente. Não é fácil cuidar de mim. Eu sou muito exigente.
0: Mas a nossa cunhada dá conta do recado, não é?
2: É por essa razão de durar com o ministro dos negócios particulares.
0: Ok, muito bem.
2: E também para os homens, grandes homens da rádio, o caso do Sr. Branquinho, o Chico Adoi, o Massora. O primeiro Big anda desaparecido.

0: mesmo com problemas.
1: Não há problemas, nossas vidas estão a andar. Boa noite.
0: Bom dia, fala baixinho.
1: Muito bem, são 19 horas e 16 minutos, 8799-3908, a conversa com os nossos ouvintes nesta noite de terça-feira. Diz-nos aí, boa noite.
2: Boa noite.
1: Boa noite, boa noite. Estou a falar com quem?
2: A Luís Empresa.
1: Não percebi?
2: Luís Empresa.
1: Ah, Luís Empresa. Está tudo bem contigo, Luís?
2: Está tudo, não sei aí.
1: Está tudo bem. De onde é que nos ouve?
2: É a passagem de nível,
1: passagem de nível, passagem de nível. Então, está tudo bem na passagem de nível, Luís?
2: Está tudo bem, na 105.2.
1: Está tudo bem, está tudo bem. E então, qual é a música que você pretende ouvir esta noite?
2: Angola.
1: Não percebi?
2: Angola. Título surge.
1: Angola, é isso?
2: Zengola.
1: Ah, Zengola, Suzy, que foi a Portugal.
2: Suzy não foi a Portugal.
1: Ah.
2: Suzy foi buscar a Suzy, vou poder passear um pouco.
1: Buscar a Suzy, tá bem, tá bem. Eu pensei que fosse a Suzy que foi a Portugal.
2: Nada.
1: Tá bem, tá bem. Vem buscar a Suzy.
2: Vem buscar a Suzy.
1: Yeah, vem buscar a Suzy, ok. E então, esta música para quem?
2: Vai para, primeiramente, minha mãe Maria de Dolores Gente, meu tio.
1: Sim.
2: Diz que meu tio, a minha vizinha, a minha cantora, minha namorada Luísa.
1: Sim.
2: Tá? E Dorado saiu, Pelo Mofundice, saiu Mudeu de 15, Chico Atoi.
1: Pois.
2: Para hoje é tudo, são muita gente.
1: Muito obrigado. Boa noite. Uma noite bastante repousante para ti, é?

0: Muito bem, estamos com 19 horas e 18 minutos em Moçambique. Daqui a pouco vamos tocar todas as músicas solicitadas pelos nossos ouvintes nesta noite de terça-feira na rubrica Beat ao seu gosto. Diz-nos aí o que é que você quer ouvir. Boa noite.
1: Boa noite.
0: Sim, boa noite. Só falar com quem?
1: Com Mário Augusto.
0: Mário Augusto, de onde é que nos ouve?
1: Sexto bairro Esturro, Massamba.
0: Sexto bairro Esturro, Massamba. Então, está tudo bem?
1: Está tudo bem, doutor.
0: Como é que foi o dia?
1: Ah, o dia é só trabalho.
0: Trabalho, não é? Trabalhou bastante hoje?
1: Sim, sim.
0: Sim. E a música que quer ouvir para relaxar?
1: Quero ouvir a música de Clássica Nova, Nita Fela Wena.
0: Clássica Nova, não é? Nita Fela Wena.
1: Sim, sim.
0: Nita Fela Wena, significa o quê?
1: Vou morrer por vocês.
0: Vou morrer por ti, né?
1: Sim, sim.
0: Ok. É tudo? Para quem vai esta música?
1: Esta música eu vou mandar para o meu cota fundício a partir do bairro da Matela.
0: Pois, pois. Maputo.
1: Maputo.

0: Estamos com 19 horas e 21 minutos, mais um ouvinte em linha. Olá, boa noite.
1: Boa noite, mano Feisbol.
0: Boa noite, boa noite. Só falar com quem?
1: Aqui está a falar com o Vasco Manuel Torcida, diretamente da Xota.
0: Vasco Torcida, como é que está a Xota nesta noite de terça-feira?
1: Ah, mas Xota está tudo tranquilo, gelatinho, mas está tudo bem.
0: Tá.

0: Brasil. Dia, como é que foi? Trabalhou bastante hoje?
1: Trabalhei bastante, ficou em casa, relaxar,
0: Muito bem. E a música que quero ouvir para relaxar melhor, qual é?
1: Eu quero ouvir a música de Trio Femme Continência.
0: Trio Femme Continência?
1: Sim, Continência, sim.
0: Yeah, é uma música para recordar mesmo, não é?
1: É isso aí, é isso aí.
0: Para quem vai esta continência?
1: A música vai para Manoel Zala, no estúdio da cidade.
0: Muito obrigado, obrigado, sim.
1: Em seguida, para meus filhos que se lembram de ser de Angal, que é Rosa Vasco, Chica Vasco, Manoel Vasco, Lisa Vasco e meu amigo da infância que se engana no cidade do mercado e chama-se Pita Matraque.
0: Ok.
1: É tudo, Manoel Zala.
0: Muito obrigado pela tua ligação. Passe bem a noite de terça-feira. Tenha uma noite bastante descansada.
1: Obrigado, mas agora não custou muito a linha hoje, para
0: não
1: fazer.
0: Não, é? Não custou muito, não é?
1: Não, para mim não custou muito. Eu até gostei muito.
0: Muito obrigado. Boa noite. Boa noite. 19h22 minutos, já caminho das 20 nesta noite da terça-feira. A conversa na rubrica Pita o seu gosto aqui na tua cidade FM. Olá, boa noite. Olá. Olá, boa noite.
2: Olá, viva! Muito boa noite, 105.7. Boa noite, vamos fazer a mãe.
0: Boa noite, Chico Atoi de Majemane. Como é que está, Majemane? Está frio aí?
2: Aqui é uma brisa mais boa aqui, sempre aqui mesmo aqui estamos aqui de Praia de Rego Luigi.
0: Okay.
2: E sempre de manhã muito bem à noite mesmo de luar.
0: Uhum.
2: Vai sempre aqui mesmo aqui, estamos aqui de Mangueira.
0: Pois.
2: E temos mesmo aí algumas sombras para ser que estamos em um paraíso mesmo aqui no Majimano, no Fazer Amado.
0: Muito bem. E então, como é que foi o teu dia hoje, Chico Toy?
2: O dia passei muito bem, apesar de o jantar de hoje estamos fazendo aqui arroz com chover aqui da mesma.
0: Ah, é?
2: Com arroz de chiquerere. É verdade, estamos fazendo aqui arroz mesmo.
0: Hoje vai jantar o arroz, o famoso marisco, arroz de chiquerere.
2: Chiquerere e com carinho da mesma.
0: Com
2: carinho da mesma.
0: Estás-me a deixar com água na boca.
2: com piado mesmo também, com uma também salada aqui também alface, para fazer amado.
0: Poxa,
2: alface,
0: vai ter um jantar digno mesmo do rei hoje.
2: Verdade, já que a uma semana está aqui a praia mesmo do rei Luís e também do Rio Maria, onde abunda também a mesa, também aqui nessa última semana.
0: Já sabemos que o Chico Atoi hoje vai jantar o caril de mesas e o arroz de chequerere.
2: Chequerere, sim. Chequerere, verdade.
0: Vamos lá, o que você quer ouvir para acompanhar o teu jantar?
2: Para dia 2, vamos a uma música do Cavite de Mazembe mesmo, a nossa música Baila, com o tema Maria Teresa.
0: Maria Teresa. Maria Teresa. Sim,
2: David
0: Mazembe.
2: Sim.
0: Ok, David Mazembe, muito bem. Muito bem, Maria Teresa. É tudo?
2: É tudo, mas há muito uma pessoa também na escola aqui em casa mesmo, que é a dona Chia.
0: Uhum.
2: E também para o grande, o nosso amigo lá de Maputo, também o grande, o fundista, também aí.
0: Sim, sim.
2: E também para o grande, também estamos junto a Escote, estamos também de Dondo.
0: Pois.
2: E também para o grande, junto também de Nhandau, Augusto Aimo. E para os demais, estamos aqui assim, dois mesmo. E demais também que a voz mesmo aqui, sempre aqui mesmo, mas viva.
0: Sim.
2: O Chico Atoi vai não fazer a mais mesmo. Não há como mesmo. O Chico Atoi mesmo aqui de Madimane, em dia, em peso, a nossa cidade, se assim, quando está a ouvir a cidade.
0: Pois. Qual seria a outra música do David Mazembe que o Chico Atoi vai escolher? Para além da Maria Teresa.
2: Se não tem o David Mazembe, não pode pôr a música de Arcel com tema Andoi, Cunhada Quaco, Cunhadoi.
0: Doi, esta seguramente temos. Archa.
2: Sim, Andoi.
0: Pois. Muito obrigado, Chico Atoi. Uma boa noite para você.
2: Do Matimã, sempre que eu vou de uma vez, sempre aqui mesmo aqui. Do Chico Atoi, bom trabalho, Mãos Adramadas. Está sempre conversando.

0: bem, estamos com 19:26 minutos em Moçambique. Daqui a pouco vamos tocar as músicas aqui solicitadas pelos nossos ouvintes nesta manhã. Melhor, nesta noite. Eu estava-me a segurar para não dizer isto. Percebi que não consegui. Eu estava-me a segurar para não dizer isto. Prontos, vamos conversar com mais um ouvinte. Olá, boa noite. Já não está ali? Esperamos que volte a ligar para 8799-39048. Diz-nos aí como é que foi o teu dia de trabalho hoje e vai pedir uma música para dedicar a alguém especial nesta rubrica Beat ao seu gosto aqui na tua cidade em FM. O telefone volta a tocar. Olá, boa noite.
1: Alô, boa noite, Rádio Cidade. Boa noite, locutor em serviço. Aqui, Dinácio Eusébio.
0: Dinácio Eusébio, de onde é que nos ouve?
1: Diretamente de Manganha.
0: De Manganha. Está tudo bem, Manganha?
1: Está muito bem mesmo, não sei deste lado.
0: Está tudo bem. Então, qual é a música que você quer ouvir hoje?
1: Hoje quero ouvir a música de Ditley com tema Teimosa Sofre, Teimosa.
0: A música de quem? Não percebi?
1: Ditley.
0: Ditley?
1: Sim.
0: Ditley. Então, o tema Teimosa, é isso?
1: Sim.
0: Teimosa, ok. Quem é Teimosa?
1: Ai, só apenas quero escutar, estou com saudade de escutar essa música.
0: Da música, né? É música zambesiana, não é?
1: Sim.
0: Ok, Ditley. Pronto, esta música para quem é que vai?
1: Esta música vai para diretamente minha irmã Eugênia, minha amiga Júlia, meu cunhado Nelinho Jorge. Sim. E meu sobrinho Jorge e todos os ouvintes da Rádio Cidade.
0: Poxa. E é tudo?
1: É tudo, sim.
0: Muito obrigado. Tenham uma noite.

0: Boa noite, mano Faisal.
1: Boa, boa noite. Com quem falo?
0: Verônica, aqui na Casa Partida.
1: Verônica, da Casa Partida. Está frio aí, Verônica?
0: Está frio.
1: Muito frio. E está agasalhada. Usou um casaco, uma camisola?
0: Tenho camisola.
1: Que bom, que bom. Verônica, conta-nos aí, como é que foi o teu dia hoje?
0: Ah, o dia foi bom, não sei mais fazer.
1: É bom, o dia foi tranquilo, tranquilo. E então, qual é a música que você quer que a rádio dá toque para ti, em especial, nesta noite?
0: Música que eu vou contar, Costa... Leustêncio.
1: Quem?
0: Leustêncio.
1: Leustêncio?
0: Sim.
1: Leu, é isso? Leustêncio?
0: Não, não. Leustêncio.
1: Ah, Nestêncio. Nestêncio. Sim. Conhece o título da música?
0: Conheço.
1: Sim, qual é? Qual é o título?
0: Anta Boa Ninga Meu Bani.
1: Ya. Anta... Anta Boa, é isso, né?
0: Anta Boa Ninga Meu Bani Barume.
1: Ya, isso significa o quê?
0: Quem sofre como a mim é que responder.
1: Ah, mas a nossa amiga não está a sofrer como ele, não é?
0: Só sofrer, logo de manhã estou na maçamba, saio, vou na praia, não é sofrimento assim.
1: Mas isso não é sofrimento, isso é trabalho.
0: É trabalho?
1: Sim.
0: Mas para quem vê, está a pensar que está a sofrer.
1: Não, não é sofrimento.
0: Isto é mas eu gosto da música.
1: Nestêncio, não é? Nestêncio. Ok, Nestêncio, ok. Esta música vem para quem?
0: Essa música é para Mano Faisal também dançar um pouco aí, yeah. Minha filha Fernanda, meus netos, mas todos os vintes estão aí ligados com essa rádio cidade.
1: Ok.
0: Ah, desse.
1: Ok. Pronto. O nome do cantor é Nestêncio, é isso?
0: Nestêncio, sim.
1: Nestêncio, yeah. Pronto. Está a ser muito difícil encontrar aqui.
0: Pode qualquer.
1: Qualquer.
0: Mas, pode pôr Suraje.
1: Suraje, né? Ok, tá bem. Esta seguramente nós temos. Mas há algum tema do Suraje especial?
0: Tema de Suraje?
1: Sim, sim.
0: Qualquer.
1: Qualquer, né? Qualquer, tá bem. Muito obrigado. Tenha uma boa noite a partir daí.
0: Obrigado, mano. Também Deus te acompanha em casa quando obrigado, largar.
1: Obrigado.

0: Estamos com 19:32 minutos. Olá, boa noite.
1: Boa noite.
0: Boa noite, boa noite. Só falar com quem?
1: É, lá com o Roque, diretamente aqui do Tony.
0: Roque?
1: Roque, sim.
0: Roque, então está tudo bem?
1: Já está indo, você também é locutor, hein?
0: Está tudo bem. O dia como é que foi, Roque?
1: E?
0: O dia como é que foi?
1: Ah, o dia foi tranquilo, também está um pouco fresco aqui no Dondo, aqui do Bairro Mandruse.
0: Ah, Dondo! Está a falar Dondo. De Mandruse. Bairro Mandruse, né? Tem Mandruse, aqui, tem aqui. Mafarinha, Canhandula, né?
1: Nada, como... aqui, é aqui no ressentamento, aqui no ressentamento. Aqui.
0: Ressentamento de quê? Da população?
1: Sim, população, exato.
0: Vítima de quê?
1: Vítima de Cardiai.
0: Ah, tá bem. O ressentamento está ativo até hoje, não é?
1: Já, está ativo, exato.
0: Ok, tá bem. E então, qual é a música que você quer ouvir?
1: Quero ouvir a música de Dick Rock.
0: Dick Rock?
1: Sim.
0: Sim. Algum tema do Dick Rock?
1: Tem uma música, recente que eu fiz de apertar por cima, Filho da Beira.
0: Sim, Filho da Beira. Poxa, esta música que você quer ouvir?
1: É esse, exatamente que eu ouvi.
0: Sim, Filho da Beira. Ele canta com sua mulher, não é? A Diquinha.
1: A Diquinha, sim, canta com a sua mulher, exatamente.
0: Ok, tá bem. Sim. Esta música vai dedicar a alguém?
1: Vou dedicar para o meu primo.
0: Sim.
1: A Albuquerque, para o meu primo.
0: Pois, para o teu primo. E é tudo?
1: É tudo.
0: Muito obrigado pela tua ligação. Passe bem a noite da terça-feira. Bom descanso.
1: Bom trabalho aí.
0: Muito obrigado. Obrigado.

0: Vamos tocar as músicas solicitadas já daqui a pouco. Olá, boa noite.
1: Sim, boa noite, Mano Faisal. Boa noite, ouvintes conectados à cidade de FM.
0: Boa noite, o prazer é todo meu. Estou a falar com quem?
1: Aqui a partir de Tica, fala Manuel Xandro, Niquês e companhia.
0: Tica, como é que está a Tica? Há muito frio aí também?
1: Claro, claro, nunca é demais.
0: Está
1: o tempo.
0: Está agasalhado?
1: Sim, sim, estou. Não faz.
0: Que bom, que bom. Então, a música que quero ouvir esta noite?
1: Quanto à música, ficamos com a música do grande Kabanga Jazz, Sub-17.
0: Sub-17. É também uma ótima escolha para esta noite, né? É uma ótima escolha para esta noite. Esta música é dedicada a quem?
1: Claro, esta música vai mesmo diretamente para o grande Maduro da Chico Atoy junto à sua esposa Xia.
0: Pois.
1: Pois, e aproveitar, mandar beijo e abraço à família Niquês e companhia.
0: Sim.
1: E amigos da rádio, estão aí o grande Maduro daí, o Luiz Empresa, o grande Tudo Positivo, o Mano Chico Atoy, assim como dediquei a música, ao Jota Chicote, João Mutende, as duas Júlias, e aos demais que estão em sintonia à cidade FM, tenham uma continuação, uma boa noite.
0: Boa noite para si também, igualmente. Passe bem esta noite e um bom descanso. Hein?
1: Obrigado, obrigado, igualmente aí também.
0: Tchau. Estamos agora com 19 horas e 37 minutos em Moçambique. Já lavamos as músicas solicitadas pelos nossos ouvintes nesta noite e dedicada aos seus familiares, amigos. Começamos por este som do Camilo Domingos, das Ilhas Maravilhosas de São Tomé e Príncipe, já falecido. Fico sem jeito, um dos temas mais conhecidos a nível da lusofonia.

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5: Olá, ouvinte, muito boa noite. Bem-vindo à Conexão Noturna na Cidade FM. É a terça-feira, referente ao dia 30 de junho para o ano 2026 e a segunda edição de Conexão Noturna para esta super noite. E nós vamos, certamente, a continuar aqui a trazer o melhor de mais música e também da informação até muito bem perto da meia-noite. Ouvinte está, portanto, a esta altura bem, muito bem convidado. Eu sou Bernabé Maurício. É um prazer enorme trabalhar para si. Até muito bem perto das 0 horas. Vamos, portanto, ser felizes juntos com melhores notas em termos também de música, da informação que marca, no entanto, a página nacional e internacional. Boa noite. Esteja lançado o convite hoje, terça-feira, na Cidade FM.

Muito obrigada. É tão bom receber o vosso carinho. O meu muito obrigada mais uma vez por vocês estarem aqui. Lá em cima tudo bem? Cá embaixo está a bater? Ali no meio? Muito obrigada.

Eu acho que esse é o... deve estar no top 3, né? Eu acho que essa está no top 3. Te amar. Eu queria agora brevemente agradecer à organização LS Republicano, o Grupo Chiado, que tornaram esse momento possível, que trouxeram a nossa banda Musangola da banda até aqui. Trouxemos a nossa própria equipa, juntamente com a equipa do Grupo Chiado, que é de cá. Mas é um orgulho muito grande eu poder tocar no meu primeiro concerto fora do meu país. Quer dizer, fora da África, vamos dizer assim. Mas com a banda mesmo lá da banda, tá a ver? Vieram mesmo aqui fazer a Waueira, então é muito especial. E agradecer ao nosso patrocinador, Unitel. Muito obrigado por tornarem isso possível.

Eu agora vou cantar a minha música favorita. Para mim, essa é. Para mim, eu nunca mais vou fazer música igual a essa. O meu gosto pessoal. Eu quero partilhar com vocês essa música. Eu sei que vocês vão cantar muito comigo e vão vibrar. Vamos embora?

Muito obrigada. Nós já estamos a chegar ao fim do nosso concerto. É verdade, é verdade. Eu queria mais uma vez agradecer a organização, o Grupo Chiado, a Hélice Republicano, mas principalmente a Unitel, que foi o nosso patrocinador, que tornou isso possível. É por eles também o motivo pelo qual conseguimos trazer a nossa banda, a nossa equipa toda. Eu, no calor da emoção, esqueci-me de apresentar a banda na música Só Sei Ler, mas nós também todos nos esquecemos, né? Então, rapidamente, eu vou apresentar a minha banda. Venâncio nos teclados, uma salva de palmas para eles, por favor. O Max na guitarra. Conta Andalu na percussão. O Ricardo no baixo. O José, que agora está vivendo a Tuga, imigrante. Apolinário.

Quem quiser o contato, fala comigo. A Ana e a Benção. Ai, meu Deus, tu não és a Benção. É a irmã gêmea da Benção. É a Lola, é a Lola. A Ana e a Lola. Dá uma salva de palmas. Essa é a banda Musa Angola que me acompanha. E vamos embora, banda.

vocês devem saber, né? Essa música é um alerta para vocês que têm as amigas com os olhos grandes. Então é ficar atenta. E algumas de vocês devem dizer: Ana, epá, tu falas sempre da minha vida, as tuas músicas inspiram-me bué, não sei quê. Por isso é que eu vim no teu show, comprei um convite a bué. As minhas primas não compraram, então ficaram. Mas então, Ana, tu és nossa conselheira, diz ainda, como é que a gente encontra essas amigas? Essas amigas estão por todos os lados, até onde vocês não imaginam. Essa amiga pode ser tua prima, essa amiga pode ser a irmã da igreja, essa amiga pode ser colega de trabalho, essa amiga pode ser tudo. Então, e amiga que tem o dom da palavra, até amigas que têm o dom da palavra, não é? Há pessoas que têm o dom da palavra, e essa amiga era mais ou menos assim.

Ok, agora estamos mesmo já a terminar. Agora não é jajão. Antes disso, eu queria agradecer. Fiz aqui muitos agradecimentos, mas eu não agradeci as pessoas mais importantes, que são vocês. Não só por estarem aqui, mas por consumirem, por aderirem aos meus espetáculos, por engolirem as minhas letras. O meu muito obrigado. Vocês não sabem o que é escrever uma música em casa e hoje em dia a música estar além fronteiras. O meu muito obrigado, a sério. Então, eu falei há bocadinho da minha música favorita e agora eu vou falar da minha música e que também é a minha composição, né? Porque além de cantora eu sou compositora. Atenção. Ai não, Ana, quem escreveu aquela tua música? Sou eu mesmo. Então este deve ser o meu maior sucesso, eu acredito. A minha melhor composição. Vocês gostam mais dessa música que Destino, alguns. E então eu vou cantar essa música agora para vocês.

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